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1: O governo de Minas levou a Ribeirão das Neves a carreta Saúde Mais Perto. A iniciativa leva exames de mamografia, ultrassom para a população, ampliando o acesso a serviços especializados, reduzindo o tempo de espera na rede pública. Com investimento de cerca de 10 milhões, a ação conta com 4 unidades móveis e

0: equipadas para consultas e exames em diversas especialidades. A carreta permite atender quem já aguardava por consultas e exames, encurtando distâncias e reduzindo o tempo de espera. A expectativa é realizar cerca de 200 atendimentos por dia com pacientes agendados pela Unidade Básica de Saúde. Neste primeiro semestre, o projeto percorre municípios da região metropolitana de BH. Ainda neste ano, a previsão é expandir atendimento para as macro-regiões Norte, Nordeste e Jequitinhonha. As unidades móveis oferecem consultas especializadas e exames de acordo com a demanda local definida pelos municípios. Entre as especialidades estão cardiologia, angiologia, endocrinologia, gastroenterologia, ortopedia, dermatologia, otorrinolaringologia e pneumologia. Na saúde da mulher são realizados exames como mamografia, ultrassonografia, colposcopia, além de atendimentos oftalmológicos. Na área de diagnóstico, as carretas contam com exames como radiografia, densitometria óssea, eletrocardiograma e ecocardiograma, ampliando o acesso e contribuindo para diagnósticos mais rápidos.
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1: Você já parou para pensar em como anda a saúde do seu cérebro? Não estou falando de exames caros ou nomes difíceis. Estou falando de memória, sono, humor. Porque quando o cérebro não vai bem, nada vai bem. Cuidar da mente é tão importante quanto cuidar do coração. E na prática, isso começa por atitudes bem mais acessíveis do que parece. A verdade é que a gente aprendeu a prestar atenção apenas no que dói. Uma dor no peito, uma febre, uma fratura. Mas quando o alerta vem em forma de esquecimento, irritação, ansiedade,

0: constante, o sono quebrado. A gente costuma culpar o excesso de trabalho, os filhos, a idade, até a vida. E aí o cérebro vai ficando de lado. Mas cuidar da mente é muito importante porque é ela quem comanda tudo. Nossas decisões, emoções, movimentos, memórias. E também é ela quem adoece quando a gente negligencia o básico, ou seja, o descanso, a alimentação. Dormir mal, por exemplo, por vários dias seguidos pode afetar sua memória, a sua capacidade de resolver problemas e até o seu humor. O sono é quando o cérebro faz sua faxina interna. Ele remove toxinas, organiza o que vivemos e ajuda a consolidar aprendizados. Quando você dorme mal, essa faxina fica pela metade. Cuidar do cérebro é um investimento silencioso. Ele não vai te mandar uma fatura no final do mês, mas pode cobrar caro no futuro.
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3: Olá, ouvintes da Rádio Manaim. Eu sou Andréia Talma e vamos conversar com a nutricionista Jaqueline Cossuol, com o tema Comer ovo diariamente faz mal à saúde?
4: Olá, Andréia. Olá, ouvintes da Rádio Manaim. A paz do Senhor. Hoje nós vamos falar sobre a ingestão de ovos. Comer ovos diariamente não faz mal à saúde. Pelo contrário, traz diversos benefícios para o nosso organismo, como o aumento da massa muscular, porque é uma boa fonte de proteína, previne doenças como o câncer, por ser rico em antioxidantes como o triptofano e a tirosina, diminui a absorção de colesterol no intestino por ser rico em lecitina, previne o envelhecimento precoce por ser rico em selênio, zinco, vitamina A e E, combate a anemia por conter ferro e ácido fólico, protege a visão por conter os antioxidantes luteína e zeaxantina, mantém a saúde dos ossos por conter cálcio e fósforo, ajuda na formação da memória do feto e previne câncer de mama por conter colina. Portanto, o ovo é um alimento rico em proteína, vitaminas e minerais. Procure consumir pelo menos de 3 a 7 ovos inteiros por semana. Caso deseje consumir mais, procure um nutricionista para que ele avalie a quantidade ideal que você pode consumir por dia, porque cada pessoa tem um metabolismo e uma condição de saúde diferente.
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1: Teve início a escala de vencimentos da terceira parcela do Imposto sobre Propriedades de Veículos Automotores e IPVA deste ano, em Minas Gerais. O IPVA pode ser pago via cartão de crédito, PIX, documento de arrecadação estadual, internet banking ou diretamente nos terminais de autoatendimento ou guichês dos agentes autorizados, bastando informar o número do Renavam do veículo. Quem optar pelo cartão de crédito, PIX, ou emitir o documento de arrecadação estadual, deve acessar o site oficial da Secretaria de Estado da Fazenda de Minas Gerais, fazenda.mg.gov.br. Pagamento também pode ser feito pelo aplicativo MG, um aplicativo do governo de Minas. De acordo com a Secretaria de Estado de Fazenda de Minas Gerais, a expectativa de arrecadação do IPVA 2026 é de cerca de 12 bilhões para uma frota tributável de cerca de 8,5 milhões de veículos em Minas Gerais. As duas parcelas anteriores do IPVA venceram nos meses de fevereiro e março. Quem deixou de pagar pode regularizar a situação de forma simples e online pelos mesmos canais utilizados para o pagamento da terceira parcela. A multa e os juros são aplicados automaticamente. O quanto antes o imposto for quitado, menos juros serão cobrados pelo atraso. Além disso, a partir do 30º dia de atraso é cobrada a multa de 20% sobre o valor da parcela.
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Este quadro apresentará experiências de hinos que marcaram a história da Igreja Cristã Maranata ao longo de seus 50 anos de existência. Você ouvirá agora a experiência do louvor No Meu Coração Há um Tesouro, Príncipe da Vida. Compositora deste louvor foi a um seminário da Igreja Cristã Maranata, no Manaim de Domingos Martins. E uma frase dita por um professor do seminário ficou em sua mente: Jesus é o príncipe da vida. Em casa, ela estudava a palavra para dar aula aos adolescentes da igreja. Aquela professora de adolescentes desejou então ensinar aos seus alunos que o verdadeiro tesouro, um tesouro de grande valor, o maior que possa existir, o Senhor Jesus, é o único que nos leva a alcançarmos a vida eterna. Este louvor foi composto a partir do alcance dessa

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1: A longa espera por uma consulta médica especializada pelo SUS ainda faz parte da realidade de milhares de pessoas em todo o Brasil. Em algumas especialidades, como psiquiatria, neurologia e pediatria, não é raro que o tempo de espera ultrapasse um ano. Para tentar reverter o cenário de longas esperas por consultas médicas especializadas, o Estado do Espírito Santo tem a esperança na tecnologia como forma de ampliar o acesso e encurtar distâncias. Uma das principais estratégias tem sido a expansão das teleconsultas, que, segundo a Secretaria Estadual de Saúde do Espírito Santo, estão hoje presentes em cerca de 90% dos municípios capixabas e englobam 18 especialidades médicas. As salas são instaladas dentro das unidades básicas de saúde. A consulta é feita por videoconferência com o médico, que pode estar em qualquer parte do país ou até mesmo do mundo, desde que fale português. De acordo com a CESA, a meta é levar atendimento a quem mais precisa, especialmente em regiões onde há escassez crônica de especialidades. Todo mês, cerca de 6 mil teleconsultas. A meta é dobrar. Em média, são realizadas entre 5 e 6 mil teleconsultas por mês na Grande Vitória. Mas a capacidade do sistema permite dobrar esse número. Segundo o Estado, neste ano estão previstas 1,25 milhão de consultas e 670 mil exames especializados.
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1: O SUS fará teste para diagnóstico precoce de autismo aos 16 meses. Profissionais da atenção primária vão passar a realizar o teste que detecta sinais de transtorno do espectro autista em todas as crianças com idade entre 16 e 30 meses, como parte da rotina de avaliação do desenvolvimento. A orientação consta na nova linha de cuidado para transtorno do espectro autista. A expectativa, segundo a pasta, é que as intervenções e estímulos a esses pacientes ocorram antes mesmo do diagnóstico ser fechado. A atuação precoce é fundamental para a autonomia e a interação social futura. O governo estima que 1% da população brasileira viva com transtorno do espectro autista. Dados do IBGE indicam que 71% dessa população apresentam ainda outras deficiências que, de acordo com o Ministério, reforça a necessidade de ações integradas via Sistema Único de Saúde, o SUS. A nova linha de cuidado lançada pelo Ministério da Saúde orienta gestores e profissionais de saúde sobre como deve funcionar a rede da atenção primária aos serviços especializados com foco no rastreio precoce e no início imediato da assistência. O teste de triagem identifica sinais de autismo em crianças já nos primeiros anos de vida.
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2: Eu quero cumprimentar a todos os nossos queridos irmãos com a paz do Senhor Jesus. Eu gostaria de deixar um texto e promover junto com os irmãos a leitura de um texto que está no Evangelho segundo Lucas, no capítulo 13, no verso 10, que nos diz assim: e ensinava no sábado numa das sinagogas. E eis que estava ali uma mulher que tinha um espírito de enfermidade. Havia já 18 anos e andava encurvada, e não podia de modo algum endireitar-se. E pôs as mãos, e vendo a Jesus, chamou a si e disse-lhe: mulher, estás livre da tua enfermidade. E pôs as mãos sobre ela e logo se endireitou e glorificava a Deus. Meus queridos, o texto que nós lemos fala de uma cura que o Senhor Jesus realizou na vida de uma mulher. Esta mulher, ela estava enferma, havia sobre ela uma enfermidade, e esta enfermidade era a causa de ela andar curvada. A enfermidade era antiga, já era de muitos anos. A palavra do Senhor

forma que era já de 18 anos esta situação. Jesus estava na sinagoga, num sábado, ensinando do reino. A palavra do Senhor nos diz que o Senhor Jesus a viu. Meus queridos, o Senhor Jesus nos vê. Quantas vezes nós também estamos enfermos, a alma entristecida, às vezes até uma enfermidade física, outras tantas, uma enfermidade da alma. Mas nós precisamos entender uma coisa neste momento. Jesus nos vê. Ele conhece a nossa vida, o nosso passado, o nosso presente e o nosso futuro. Ele conhece as nossas necessidades, ele sabe aquilo que nos assola. O Senhor Jesus está te vendo nesta hora. A Bíblia fala que quando o Senhor Jesus a viu, chamou-a a si. Porque é exatamente isso que ele faz, queridos. Ele nos chama para ele. O Senhor Jesus não nos chama para seguir a um homem. Ele não nos chama para seguir o mundo. Ele não nos chama sem propósitos. Não. Quando ele nos chama para ele. Porque ele é o Salvador e a nossa salvação. Ele nos chama para andarmos na direção do Espírito Santo. Ele nos chama para herdarmos a eternidade. Ele nos chama para uma maravilhosa salvação. Ele nos chama para junto de si, porque perto dele nós estamos seguros. Com ele estamos a salvos. Jesus chamou aquela mulher para si. E hoje ele nos chama para ele. Essa mensagem é um chamado. Este culto é um chamado. Não um chamado para qualquer outra coisa que não seja o chamado para a salvação. O chamado para ele, que é o nosso Salvador. Aquela mulher andava curvada. A enfermidade que ela tinha era uma enfermidade que fazia com que ela andasse curvada. E assim é o homem enfermo. Não enfermo de uma enfermidade física, mas a enfermidade da alma. O pecado é uma enfermidade que abate a alma e faz com que o homem ande curvado, porque ele anda apenas olhando para aquilo que é terreno. É o olhar para baixo. É o olhar voltado única e exclusivamente para aquilo que é humano, terreno, material, para as coisas desta vida. E que impede o homem de olhar para o alto. O grande problema desta enfermidade chamada pecado é que ela impede o homem de olhar para o alto. Mas Jesus viu aquela situação, porque ele nos vê, porque ele te vê. Jesus chamou-a para si, porque ele nos chama para uma gloriosa salvação, para sermos guiados pelo Espírito Santo. E a palavra do Senhor fala que ele operou uma libertação na vida daquela mulher. Mulher, estás livre da tua enfermidade. E a partir daquele momento, aquela mulher não andava mais olhando para baixo. Ela não andava mais focada naquilo que era terreno, humano e material e pertinente apenas a esta vida. A partir daquela libertação que Jesus operou, ela passou a olhar para o alto. Porque Jesus faz assim. Ele nos liberta, ele nos cura, ele tira de nós o pecado. Ele nos liberta do mundo e da escravidão do mundo, porque ele levou sobre si todas as nossas enfermidades. E pelas suas pisaduras nós fomos sarados, para que a partir de agora, desta bênção maravilhosa, nós não tenhamos mais o nosso olhar voltado para o mundo, para o terreno, mas o nosso olhar agora é para o alto, de onde vem
a nós.

0: essa salvação. O nosso olhar é para o alto, porque é para lá que estamos indo. É para o alto, porque é lá que o nosso Senhor nos aguarda. Nós, irmãos, estamos vivendo esta grande bênção. Jesus nos chamou e Ele te chama hoje. Chamou a si, porque Ele nos chama para Ele e Ele nos liberta, para que possamos ter o nosso olhar voltado para o alto. Jesus pôs as mãos sobre ela, ela se endireitou, porque Jesus endireita a nossa vida. Jesus endireita a família, Ele endireita o casamento, Ele endireita o filho, a filha, o lar, Ele endireita os negócios, Ele endireita tudo, porque quando o homem recebe este chamado glorioso e Jesus opera na vida dele, todas as coisas se endireitam, porque Jesus, Ele abençoa as nossas vidas. E ela ali glorificava a Deus, porque o que nos resta é o louvor ao nosso Senhor. Meus queridos, esta é a palavra para nós nesse dia. Louvado seja o nome do Senhor e que o Senhor assim nos abençoe. A paz do Senhor Jesus.
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1: Olá, ouvintes! Hoje vamos falar sobre como organizar as gavetas do guarda-roupa de forma prática e eficiente. Uma gaveta bem organizada não só economiza tempo, mas também deixa o espaço mais agradável. Comece esvaziando a gaveta e avaliando o que realmente você usa. Descarte roupas danificadas, o que não vestiu nos últimos 6 meses. Lembre-se, menos é mais. Agrupe os itens por categoria, camisetas, calças, roupas íntimas. Isso facilita encontrar o que você precisa rapidamente. Utilize técnicas de dobragem vertical para camisetas, assim você consegue ver todas de uma vez. Para calças, dobre-as em 3 partes e coloque-as lado a lado. Considere usar organizadores ou divisórias para manter tudo no lugar. Eles ajudam a evitar a bagunça e a manter a ordem. Com essas dicas simples, você pode colocar em prática e transformar suas gavetas. Uma organização simples pode fazer toda a diferença no seu dia a dia.

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Saudamos a todos com a paz do Senhor Jesus. Estamos no programa Israel e a Igreja. Estamos falando do Messias. É uma parte que ficou um pouco longa, mas o Messias é uma figura extremamente importante para Israel, porque todo Israel esperava e ainda espera o Messias, que se revelou na pessoa maravilhosa do Senhor Jesus. Nós fechamos o episódio passado falando do último profeta contido nos livros do Velho Testamento. Não foi o último profeta do Velho Testamento. O último profeta do Velho Testamento foi João Batista. Mas o último contido nos livros foi Malaquias, que após a profecia dele, que também profetizou sobre o Messias, passou-se cerca de 400 anos sem que Deus se manifestasse, sem profecia. Período esse que passou a história com o nome de silêncio profético. Deus interrompe esse silêncio profético através do seu profeta João Batista, sobre quem vamos falar hoje, ou pelo menos no início desta parte. O último profeta do Velho Testamento foi João Batista, que veio como o precursor do Messias, que é Jesus, ou do Cristo no grego, que preparou o caminho para a sua chegada. Enquanto todos os profetas do Velho Testamento falaram a respeito do Messias, esperado avidamente por Israel, João Batista foi enviado por Deus para anunciar a sua vinda, sua chegada, identificá-lo, apresentá-lo ao mundo em pessoa e ungi-lo ao ministério. Seguem abaixo textos que falam de João Batista e o Messias. Houve um homem enviado de Deus, chamado João. Este veio para testemunho, para que testificasse da luz, para que todos cressem por ele. Não era ele a luz, mas para que testificasse da luz. João 1, de 6 a 8. Outro texto também diz assim: mandaram de Jerusalém sacerdotes e levitas para que lhe perguntassem: quem és tu? E confessou e não negou: não sou Cristo. És tu Elias? E disse: não sou. És tu profeta? E respondeu: não, eu sou a voz do que clama no deserto. João 1:19 a 23. Outro texto: e eu não o conhecia, mas para que ele fosse manifestado a Israel, vim eu, por isso, batizando com água. E eu não o conhecia, mas o que me mandou a batizar com água, esse me disse: sobre aquele que vires descer o Espírito e sobre ele repousar, esse é o que batiza com o Espírito Santo. E eu vi e tenho testificado que este é o Filho de Deus. Completo eu, hein? O Messias. João 1:31 a 34. Outro texto: disse João a todos: eu, na verdade, vos batizo com água, mas vem o que é mais poderoso do que eu, do qual não sou digno de desatar-lhes as correias das sandálias. Ele vos batizará com o Espírito Santo e com fogo. Lucas 3:16. Ainda, outro texto: vós mesmos me

Dois testemunhas de que disse: Eu não sou Cristo, mas sou enviado diante dele. João 3:28. Lembrando que Cristo corresponde a Messias. Outro texto: é necessário que ele cresça e que eu diminua. João 3:30. Israel não reconheceu o Messias que era ansiosamente esperado por ele, visto que ele não veio com o atributo primordial de um rei poderoso como Davi, com missão de vencer seus inimigos, mas veio com o propósito de dar a vida eterna, vencendo a morte e o inimigo das nossas almas. Jesus gerou a igreja, realizando a segunda aliança por ocasião da ceia com os discípulos e consumou o seu sacrifício perfeito. Nós aqui encerramos a parte relativa ao Messias e reiteramos que o Messias, essa figura bíblica, nós vimos aqui, falando sobre vários textos, abundantemente profetizada no Velho Testamento, é aquele que rei que Israel espera até o dia de hoje. Quando nós começamos este programa, nós começamos sem citar essa parte antecedente. Nós deixamos para um segundo momento para apresentar Israel e a igreja e o plano de Deus para ambos esses povos. Mostramos como que Israel é para a igreja um tipo, ou melhor, que Israel contém profecias em relação ao Senhor Jesus, que é o Messias, e a sua volta. Nós fizemos um retrospecto ao Velho Testamento, mostrando os antecedentes de Israel, mostrando quem é esse Messias, que é a figura que Israel espera ardentemente, que eles esperam até hoje o Messias. Quando o Messias veio como Jesus, como já falamos, Israel não o reconheceu. Mas isso estava dentro de um propósito de Deus, porque Israel rejeitando, aliás, eu retorno um pouquinho só para dizer que quando Jesus fez a nova aliança, apesar de ser um novo acordo de Velho Testamento para Novo, foi em primeiro lugar para Israel. Mas, aí lembra-se aqui que Paulo, ele caminhava, entrava nas sinagogas dos judeus e mostrava que o Messias que eles esperavam era Jesus. Toda a mensagem de Paulo era essa, que o Messias é Jesus. Mas Israel não conseguiu entender, seus olhos estavam fechados para isso. Mas Deus tinha um propósito nisso, que Israel não aceitando, foi rejeitado. E sendo rejeitado, o Senhor admitiu o restante do mundo à presença de Deus. Então a rejeição de Israel foi a causa da salvação do mundo inteiro. Então Deus usou Israel para trazer o Messias, que é Jesus. E Deus usou Jesus, ou seja, o próprio Jesus, fez um novo acordo com o povo, o restante do mundo, que parecia estar sem Deus. Importante dizer também, já foi falado, mas sempre ressaltamos, porque às vezes fica alguma dúvida. Quando Israel foi rejeitado, a história, o Velho Testamento foi interrompido. Tem até um texto bíblico que o apóstolo Paulo diz até que o Velho Testamento foi abolido. Claro que para a igreja não tem Velho Testamento, a igreja está dentro do novo acordo, do Novo Testamento. Mas, na verdade, o Velho Testamento foi interrompido. Não fosse esse tempo novo, que é o Novo Testamento, que Deus introduziu após a rejeição de Israel, o tempo

iria contar sem o Novo Testamento. Ou seja, esse tempo de quase 2000 anos não existiria. Após o arrebatamento da igreja, vão ser contados 7 anos, que são os 7 anos da grande tribulação, que é Velho Testamento, é a continuidade do Velho Testamento que foi interrompido pelo Novo. Então, se não tivesse entrado o Novo Testamento, esses 7 anos dariam sequência em seguida. Aliás, Israel até vê sem a interrupção. Por isso que alguns têm algumas confusões nisso. Só repetindo, Velho Testamento veio, quando faltava 7 anos para o Velho Testamento acabar, Jesus, homem, veio, estabeleceu o Novo Testamento, interrompeu o Velho Testamento, e os 7 anos foi empurrado para após o fim do Novo Testamento, ou a plenitude dos gentios, quando a igreja é arrebatada, e aí os 7 anos que faltavam vão ser contados agora, depois do arrebatamento da igreja, que é exatamente a grande tribulação, e quando, afinal, Israel vai receber o Messias. Nós vamos encerrar essa parte sobre o Messias, mas não acabamos de falar todos os antecedentes de Israel, ainda não. Nós temos uma parte que vamos falar a partir do episódio que vem, que é sobre Jerusalém. É outro tópico importantíssimo na vida de Israel e na vida da igreja. Nós ficamos por aqui e até lá no próximo episódio, quando daremos início a Jerusalém, a cidade de Deus. A paz do Senhor a todos.

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2: Eu quero cumprimentar a todos os nossos queridos irmãos com a paz do Senhor Jesus. Eu gostaria de deixar um texto e promover junto com os irmãos a leitura de um texto que está no Evangelho segundo Lucas, no capítulo 13, no verso 10, que nos diz assim: e ensinava no sábado numa das sinagogas. E eis que estava ali uma mulher que tinha um espírito de enfermidade. Havia já 18 anos e andava encurvada, e não podia de modo algum endireitar-se. E pôs as mãos, e vendo a Jesus, chamou a si e disse-lhe: mulher, estás livre da tua enfermidade. E pôs as mãos sobre ela e logo se endireitou.

e glorificava a Deus. Meus queridos, o texto que nós lemos fala de uma cura que o Senhor Jesus realizou na vida de uma mulher. Esta mulher, ela estava enferma, havia sobre ela uma enfermidade, e esta enfermidade era a causa de ela andar curvada. A enfermidade era antiga, já era de muitos anos, a palavra do Senhor informa que era já de 18 anos esta situação. Jesus estava na sinagoga, num sábado, ensinando do reino. A palavra do Senhor nos diz que o Senhor Jesus a viu. Meus queridos, o Senhor Jesus nos vê. Quantas vezes nós também estamos enfermos, a alma entristecida, às vezes até uma enfermidade física, outras tantas, uma enfermidade da alma. Mas nós precisamos entender uma coisa neste momento. Jesus nos vê. Ele conhece a nossa vida, o nosso passado, o nosso presente e o nosso futuro. Ele conhece as nossas necessidades, ele sabe aquilo que nos assola. O Senhor Jesus está te vendo nesta hora. A Bíblia fala que quando o Senhor Jesus a viu, chamou-a a si. Porque é exatamente isso que ele faz, queridos. Ele nos chama para ele. O Senhor Jesus não nos chama para seguir a um homem. Ele não nos chama para seguir o mundo. Ele não nos chama sem propósitos. Não. Quando ele nos chama para ele. Porque ele é o Salvador e a nossa salvação. Ele nos chama para andarmos na direção do Espírito Santo. Ele nos chama para herdarmos a eternidade. Ele nos chama para uma maravilhosa salvação. Ele nos chama para junto de si, porque perto dele nós estamos seguros. Com ele estamos a salvos. Jesus chamou aquela mulher para si. E hoje ele nos chama para ele. Essa mensagem é um chamado. Este culto é um chamado. Não um chamado para qualquer outra coisa que não seja o chamado para a salvação. O chamado para ele, que é o nosso Salvador. Aquela mulher andava curvada. A enfermidade que ela tinha era uma enfermidade que fazia com que ela andasse curvada. E assim é o homem enfermo. Não enfermo de uma enfermidade física, mas a enfermidade da alma. O pecado é uma enfermidade que abate a alma e faz com que o homem ande curvado, porque ele anda apenas olhando para aquilo que é terreno, é o olhar para baixo, é o olhar voltado única e exclusivamente para aquilo que é humano, terreno, material, para as coisas desta vida, e que impede o homem de olhar para o alto. O grande problema desta enfermidade chamada pecado é que ela impede o homem de olhar para o alto. Mas Jesus viu aquela situação, porque ele nos vê, porque ele te vê. Jesus chamou-a para si, porque ele nos chama para uma gloriosa salvação, para sermos guiados pelo Espírito Santo. E a palavra do Senhor fala que ele operou uma libertação na vida daquela mulher. Mulher, estás livre da tua enfermidade. E a partir daquele momento, aquela mulher não andava mais olhando para baixo. Ela não andava mais focada naquilo que era terreno, humano e material e pertinente apenas a esta vida. A partir daquela libertação que Jesus operou, ela passou a olhar para o alto. Porque Jesus faz

0: assim. Ele nos liberta, ele nos cura, ele tira de nós o pecado, ele nos liberta do mundo e da escravidão do mundo, porque ele levou sobre si todas as nossas enfermidades. E pelas suas pisaduras nós fomos sarados, para que a partir de agora, desta bênção maravilhosa, nós não tenhamos mais o nosso olhar voltado para o mundo, para o terreno, mas o nosso olhar agora é para o alto, de onde vem a nossa salvação. O nosso olhar é para o alto, porque é para lá que estamos indo. É para o alto, porque é lá que o nosso Senhor nos aguarda. Nós, irmãos, estamos vivendo esta grande bênção. Jesus nos chamou e ele te chama hoje. Chamou a si, porque ele nos chama para ele e ele nos liberta para que possamos ter o nosso olhar voltado para o alto. Jesus pôs as mãos sobre ela, ela se endireitou, porque Jesus endireita a nossa vida. Jesus endireita a família, ele endireita o casamento, ele endireita o filho, a filha, o lar, ele endireita os negócios, ele endireita tudo, porque quando o homem recebe este chamado glorioso e Jesus opera na vida dele, todas as coisas se endireitam, porque Jesus, ele abençoa as nossas vidas. E ela ali glorificava a Deus, porque o que nos resta é o louvor ao nosso Senhor. Meus queridos, esta é a palavra para nós nesse dia. Louvado seja o nome do Senhor e que o Senhor assim nos abençoe. A paz do Senhor Jesus.
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Saudamos a todos com a paz do Senhor Jesus. Estamos no programa Israel e a Igreja. Estamos falando do Messias. É uma parte que ficou um pouco longa, mas o Messias é uma figura extremamente importante para Israel, porque todo Israel esperava e ainda espera o Messias, que se revelou na pessoa maravilhosa do Senhor Jesus. Nós fechamos o episódio passado falando do último profeta contido nos livros do Velho Testamento. Não foi o último profeta do Velho Testamento. O último profeta do Velho Testamento foi João Batista. Mas o último contido nos livros foi Malaquias, que após a profecia dele, que também profetizou sobre o Messias, passou-se cerca de 400 anos sem que Deus se manifestasse, sem profecia. Período esse que passou a história com o nome de silêncio profético. Deus interrompe esse silêncio profético através do seu profeta João Batista, sobre quem vamos falar hoje, ou pelo menos no início desta parte. O último profeta do Velho Testamento foi João Batista, que veio como o precursor do Messias, que é Jesus, ou do Cristo no grego, que preparou o caminho para a sua chegada. Enquanto todos os profetas do Velho Testamento falaram a respeito do Messias, esperado avidamente por Israel, João Batista foi enviado por Deus para anunciar a sua vinda, sua chegada, identificá-lo, apresentá-lo ao mundo em pessoa e ungi-lo ao ministério. Seguem abaixo textos que falam de João Batista e o Messias. Houve um homem enviado de Deus chamado João. Este veio para testemunho, para que testificasse da luz, para que todos crescem por ele. Não era ele a luz, mas para que testificasse da luz. João 1, de 6 a 8. Outro texto também diz assim: mandaram de Jerusalém sacerdotes e levitas para que lhe perguntassem: quem és tu? E confessou e não negou: não sou Cristo. És tu Elias? E disse: não sou. És tu profeta? E respondeu: não. Eu sou a voz do que clama no deserto. João 1:19 a 23. Outro texto: e eu não o conhecia, mas para que ele fosse manifestado a Israel, vim eu, por isso, batizando com água. E eu não o conhecia, mas o que me mandou a batizar com água, esse me disse: sobre aquele que vires descer o Espírito e sobre ele repousar, esse é o que batiza com o Espírito Santo. E eu vim e tenho testificado que este é o Filho de Deus. Completo eu, hein? O Messias. João 1:31 a 34. Outro texto: disse João a todos: eu, na verdade, vos batizo com água, mas vem o que é mais poderoso do que eu, do qual não sou digno de desatar-lhes as correias das sandálias. Ele vos batizará com o Espírito Santo e com fogo. Lucas 3:16. Ainda, outro texto.

Vós mesmos me sois testemunhas de que disse: eu não sou Cristo, mas sou enviado diante dele. João 3:28. Lembrando que Cristo corresponde a Messias. Outro texto: é necessário que ele cresça e que eu diminua. João 3:30. Israel não reconheceu o Messias que era ansiosamente esperado por ele, visto que ele não veio com o atributo primordial de um rei poderoso como Davi, com missão de vencer seus inimigos, mas veio com o propósito de dar a vida eterna, vencendo a morte e o inimigo das nossas almas. Jesus gerou a igreja, realizando a segunda aliança por ocasião da ceia com os discípulos e consumou o seu sacrifício perfeito. Nós aqui encerramos a parte relativa ao Messias e reiteramos que o Messias, essa figura bíblica, nós vimos aqui falando sobre vários textos, abundantemente profetizada no Velho Testamento, é aquele que rei que Israel espera até o dia de hoje. Quando nós começamos este programa, nós começamos sem citar essa parte antecedente. Nós deixamos para um segundo momento para apresentar Israel e a igreja e o plano de Deus para ambos esses povos. Mostramos como que Israel é para a igreja um tipo, ou melhor, que Israel contém profecias em relação ao Senhor Jesus, que é o Messias, e a sua volta. Nós fizemos um retrospecto ao Velho Testamento, mostrando os antecedentes de Israel, mostrando quem é esse Messias, que é a figura que Israel espera ardentemente, que eles esperam até hoje o Messias. Quando o Messias veio como Jesus, como já falamos, Israel não o reconheceu. Mas isso estava dentro de um propósito de Deus, porque Israel rejeitando, aliás, eu retorno um pouquinho só para dizer que quando Jesus fez a nova aliança, apesar de ser um novo acordo de Velho Testamento para Novo, foi em primeiro lugar para Israel. Mas aí lembra-se aqui que Paulo, ele caminhava, entrava nas sinagogas dos judeus e mostrava que o Messias que eles esperavam era Jesus. Toda a mensagem de Paulo era essa, que o Messias é Jesus. Mas Israel não conseguiu entender. Seus olhos estavam fechados para isso. Mas Deus tinha um propósito nisso, que Israel não aceitando, foi rejeitado. E sendo rejeitado, o Senhor admitiu o restante do mundo à presença de Deus. Então a rejeição de Israel foi a causa da salvação do mundo inteiro. Então Deus usou Israel para trazer o Messias, que é Jesus. E Deus usou Jesus, ou seja, o próprio Jesus, fez um novo acordo com o povo, o restante do mundo, que parecia estar sem Deus. Importante dizer também, já foi falado, mas sempre ressaltamos, porque às vezes fica alguma dúvida. Quando Israel foi rejeitado, a história, o Velho Testamento foi interrompido. Tem até um texto bíblico que o apóstolo Paulo diz até que o Velho Testamento foi abolido. Claro que para a igreja não tem Velho Testamento, a igreja está dentro do novo acordo, do Novo Testamento. Mas, na verdade, o Velho Testamento foi interrompido. Não fosse esse tempo novo, que é o Novo Testamento, que Deus introduziu após a...

rejeição de Israel, o tempo iria contar sem o Novo Testamento. Ou seja, esse tempo de quase 2000 anos não existiria. Após o arrebatamento da igreja, vão ser contados 7 anos, que são os 7 anos da Grande Tribulação, que é Velho Testamento, é a continuidade do Velho Testamento que foi interrompido pelo Novo. Então, se não tivesse entrado o Novo Testamento, esses 7 anos dariam sequência em seguida. Aliás, Israel até vê sem a interrupção. Por isso que alguns têm algumas confusões nisso. Só repetindo, Velho Testamento veio, quando faltava 7 anos para o Velho Testamento acabar, Jesus homem veio, estabeleceu o Novo Testamento, interrompeu o Velho Testamento, e os 7 anos foi empurrado para após o fim do Novo Testamento, ou a plenitude dos gentios, quando a igreja é arrebatada, e aí os 7 anos que faltavam vão ser contados agora, depois do arrebatamento da igreja, que é exatamente a Grande Tribulação, e quando, afinal, Israel vai receber o Messias. Nós vamos encerrar essa parte sobre o Messias, mas não acabamos de falar todos os antecedentes de Israel, ainda não. Nós temos uma parte que vamos falar a partir do episódio que vem, que é sobre Jerusalém. É outro tópico importantíssimo na vida de Israel e na vida da igreja. Nós ficamos por aqui e até lá no próximo episódio, quando daremos início a Jerusalém, a cidade de Deus. A paz do Senhor a todos.

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1: O governo de Minas levou a Ribeirão das Neves a carreta Saúde Mais Perto. A iniciativa leva exames de mamografia, ultrassom para a população, ampliando o acesso a serviços especializados, reduzindo o tempo de espera na rede pública. Com investimento de cerca de 10 milhões, a ação conta com 4 unidades móveis equipadas para consultas e exames em diversas especialidades. A carreta permite atender quem já aguardava por consultas e exames, encurtando distâncias e reduzindo o tempo de espera. A expectativa é realizar cerca de 200 atendimentos por dia com pacientes agendados pela Unidade Básica de Saúde. Neste primeiro semestre, o projeto percorre municípios da região metropolitana de BH. Ainda neste ano, a previsão é expandir atendimento para as macro-regiões Norte, Nordeste e Jequitinhonha. As unidades móveis oferecem consultas especializadas e exames de acordo com a demanda local definida pelos municípios. Entre as especialidades estão cardiologia, angiologia, endocrinologia, gastroenterologia, ortopedia, dermatologia, otorrino, laringologia e pneumologia. Na saúde da mulher são realizados exames como mamografia, ultrassonografia, colposcopia, além de atendimentos oftalmológicos. Na área de diagnóstico, as carretas contam com exames como radiografia, densitometria óssea, eletrocardiograma e ecocardiograma, ampliando o acesso e contribuindo para diagnósticos mais rápidos.
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1: Você já parou para pensar em como anda a saúde do seu cérebro? Não estou falando de exames caros ou nomes difíceis. Estou falando de memória, sono, humor. Porque quando o cérebro não vai bem, nada vai bem. Cuidar da mente é tão importante quanto cuidar do coração. E na prática, isso começa por atitudes bem mais acessíveis do que parece. A verdade é que a gente aprendeu a prestar atenção apenas no que dói. Uma dor no peito, uma febre, uma fratura. Mas quando o alerta vem em forma de esquecimento, irritação, ansiedade, constante, o sono quebrado. A gente costuma culpar o excesso de trabalho, os filhos, a idade, até a vida. E aí o cérebro vai ficando de lado. Mas cuidar da mente é muito importante porque é ela quem comanda tudo. Nossas decisões, emoções, movimentos, memórias. E também é ela quem adoece quando a gente negligencia o básico, ou seja, o descanso, a alimentação. Dormir mal, por exemplo, por vários dias seguidos pode afetar sua memória, a sua capacidade de resolver problemas e até o seu humor. O sono é quando o cérebro faz sua faxina interna. Ele remove toxinas, organiza o que vivemos e ajuda a consolidar aprendizados. Quando você dorme mal, essa faxina fica pela metade. Cuidar do cérebro é um investimento silencioso. Ele não vai te mandar uma fatura no final do mês, mas pode cobrar caro no futuro.
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1: Teve início a escala de vencimentos da terceira parcela do Imposto sobre Propriedade de Veículos Automotores, o IPVA, deste ano, em Minas Gerais. O IPVA pode ser pago via cartão de crédito, PIX, documento de arrecadação estadual, internet banking ou diretamente nos terminais de autoatendimento ou guichês dos agentes autorizados, bastando informar o número do Renavam do veículo. Quem optar pelo cartão de crédito, PIX, ou emitir o documento de arrecadação estadual, deve acessar o site oficial da Secretaria de Estado da Fazenda de Minas Gerais, fazenda.mg.gov.br. Pagamento também pode ser feito pelo aplicativo MG, um aplicativo do governo de Minas. De acordo com a Secretaria de Estado de Fazenda de Minas Gerais, a expectativa de arrecadação do IPVA 2026 é de cerca de 12 bilhões para uma frota tributável de cerca de 8,5 milhões de veículos em Minas Gerais. As duas parcelas anteriores do IPVA venceram nos meses de fevereiro e março. Quem deixou de pagar pode regularizar a situação de forma simples e online pelos mesmos canais utilizados para o pagamento da terceira parcela. A multa e os juros são aplicados automaticamente. O quanto antes o imposto for quitado, menos juros serão cobrados pelo atraso. Além disso, a partir do 30º dia de atraso é cobrada a multa de 20% sobre o valor da parcela.
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0: Amém, a paz do Senhor Jesus. Seja muito bem-vindo. A partir de agora estamos dando início aqui, ó, nosso culto da madrugada. Você que está na Rádio Manaim, pelas nossas multiplataformas. Hoje é sábado, dia 9 de maio de 2026. E que Deus possa abençoar a sua vida, abençoar a sua casa, a sua família. Que Deus possa te sustentar. Hoje aqui no nosso culto da madrugada, quero te lembrar que você já pode deixar o texto aberto aí em Salmos 23. E isso, a mensagem de hoje, Salmos 23. E os pastores que estão conosco, pastor Enéas, pastor Eduardo, também conosco aqui o pastor João Carlos Braga, pastor Adriano, são os pastores que estarão conduzindo aqui o nosso culto da madrugada. Louvado seja Deus. O pastor Eduardo, convido para estar fazendo clamor, dando início ao nosso culto, e que Deus assim nos abençoe. A paz do Senhor, pastor Eduardo.
1: A paz do Senhor, Jorge, a todos os irmãos que estão conosco. Nós vamos nesse instante proceder com uma oração, vamos clamar ao nosso Deus. Soberano Deus, nosso Pai, clamamos através do sangue de Jesus. E nós suplicamos, Pai, pelo perdão dos nossos pecados, todas as ações, pensamentos, ó Deus, que não agradaram ao Teu Santo Espírito. E dá-nos, Pai, mais um dia, nesta manhã, comunhão, e que possamos, ó Deus, ser agradáveis ao Senhor. Seja conosco, Pai, pois nós clamamos em nome de Jesus. Amém. Amém.

0: Senhor nosso Deus, nós te adoramos, nós te bendizemos, já pela libertação alcançada, perdão dos nossos pecados. Já estamos, Senhor, prontos para entrar na tua presença nesta manhã.
1: Glória a
0: Deus. E, Senhor, te glorificamos.
1: Bendito é teu nome,
0: porque o Senhor
1: Deus
0: tem aberto as portas, o Senhor nos tem dado uma boa noite de sono, o Senhor tem guardado as nossas vidas, e possamos, Senhor, glorificar a ti a cada momento pela bênção alcançada. Aceita a nossa gratidão, oramos em nome do Senhor Jesus.
1: Amém. Amém. Glória a Deus. Muito bem, agora os pastores estarão fazendo as intercessões, um pastor após o outro vai estar orando pelos motivos da igreja, da obra do Senhor. Pastores, fiquem à vontade.
2: Amém. Nós queremos mencionar que estamos orando especialmente nesse mês pela vida dos pastores ungidos e familiares. Vamos iniciar as nossas orações. Nosso Deus e Pai, nós intercedemos e suplicamos a Deus para que haja, através da ação do Teu Espírito, fidelidade no exercício do ministério e também, ó Deus, os nossos irmãos que estão no período de unção, para que haja toda a condição de assistir,
1: Senhor,
2: os rebanhos, ó Deus. Suplicamos para que o Senhor conceda a cada um dos pastores

0: pastores ungidos, toda saúde, toda condição a Deus para estar nas igrejas. Lembramos dos deslocamentos diários, para que sejam escondidos, preservados, e que assim, Deus, haja crescimento em meio às igrejas, sobretudo, ó Deus, para a salvação. Nós oramos e pedimos ao Senhor, em nome de Jesus. Amém, Deus.
1: Senhor, nós oramos pela vida profissional dos pastores, dos ungidos e de seus familiares. Senhor, os teus servos precisam da tua ajuda, Senhor, especialmente aqueles que têm negócio próprio, meu Senhor. Prospera. Dê a eles sabedoria, dê a eles discernimento para conduzir os seus negócios. Oramos especialmente, Senhor, por aqueles que estão desempregados, que precisam que uma porta seja aberta para que eles ganhem o pão com o suor do seu rosto, meu Pai. Dê uma bênção, Senhor Deus. Olha desde os céus para aqueles que estão clamando a Ti, te pedindo uma bênção profissional, e abre uma porta. E aqueles que são empregados, Senhor Deus, que possam ser preservados, Senhor Deus, guarda os teus filhos de maus amigos, de más influências, e dê a eles sabedoria também para desenvolver o seu trabalho e serem reconhecidos, Senhor Deus. Abençoa pastores, abençoa ungidos, abençoa familiares. Nós oramos em nome de Jesus.
2: Amém.
3: Amém,
2: Amém,
3: Senhor. Senhor nosso Deus, nós intercedemos também pelas viagens, Senhor, tanto do Brasil como do exterior, deslocamento dos pastores, as suas igrejas, guarda, preserva, abençoa, envia os teus anjos, Senhor, para estar com os teus servos, guardando tudo, todo o propósito seja, Senhor, para a honra e glória do teu santo nome. Pedimos também, Senhor, para o levantamento de pastores, ungidos, servos, Senhor, valentes, Senhor, para esta obra. Só venha sustentar, abençoar, traz, Senhor, e levanta no meio da igreja obreiros cheios do Teu Espírito Santo, para a honra e glória do Teu Santo Nome, ajudadores do ministério. Dá uma bênção, Senhor, às igrejas, aos rebanhos, que os rebanhos possam crescer, que o Senhor possa abençoar o ministério, Senhor, nesse mês em especial. Nós intercedemos, em nome do Senhor Jesus.
2: Amém. Amém.
4: Nosso Deus, também nós oramos ao Senhor, quando suplicamos mais uma vez uma bênção especial em favor dos teus servos, obreiros, diáconos, ungidos, pastores, a nossa oração para que haja o aperfeiçoamento,
2: meu Deus,
4: do Senhor na vida de cada um, que isso possa nos forjar homens espirituais,
2: meu Deus,
4: de oração, de busca, que possamos estar, Senhor, sempre dispostos a realizar a Tua obra,
2: uhum,
4: Senhor, e assim na dependência do Senhor, pela fé. Nós oramos que o Senhor possa nos abençoar. Abençoa todos, oramos em nome de Jesus.
2: Amém.
0: Amém. Glória a Deus. As orações foram feitas, mas também você, meu irmão, você, minha irmã, também pode interceder, pode clamar, porque agora é um momento de oração. Já, já. A mensagem da parte do Senhor.

0: nós cumprimentamos a todos com a paz do Senhor Jesus.
1: Amém, Senhor.
0: Quero convidar você, já nesta manhã, a abrir a sua Bíblia no Salmo 23. E nós vamos ler desse Salmo, o 1 e o 6. E a palavra do Senhor diz assim:

0: O Senhor é o meu pastor, nada me faltará. No 6 diz assim: certamente que a bondade e a misericórdia me seguirão todos os dias da minha vida, e habitarei na casa do Senhor por longos dias.
1: Glória a Deus.
0: Meu irmão, minha irmã, você que está participando conosco desta madrugada, nós estamos vivendo um tempo, e podemos dizer que é um tempo muito difícil para muitos. É muitas vezes a necessidade de buscarmos algo, orarmos por algum motivo, e muitas vezes o tempo ele vem passando e nós somos levados a perseverar exercendo a fé. Mas a palavra aqui para nós, ela tem o intuito de nos levar a entender que mesmo nesse tempo de escassez, nós temos um pastor, e o nome desse pastor é Jesus.
1: Amém.
2: Aleluia.
0: E é Ele que tem cuidado de nós em todo o tempo.
1: Bendito seja o nome.
0: Nele não vai nos faltar nada. E isso para nós é alegria, de podermos entender que não estamos só. De entender que nós temos um pastor que cuida de nós, que nos ama tanto, que deu a sua vida pelas nossas vidas, para que pudéssemos, sim, nele, ter vida e vida em abundância. A palavra para nós nessa manhã, como já falamos, ela tem a finalidade de nos despertar, que o tempo que estamos vivendo é um tempo que não tem sido fácil para muitos, mas nós temos uma certeza. E que certeza é essa? Que enquanto estivermos na dependência, em comunhão, buscando ao Senhor, como estamos fazendo esta madrugada, a nossa certeza que não vai faltar nada.
1: Glória a Jesus.
0: Da parte do Senhor para as nossas vidas. O texto que nós lemos diz de uma certeza, dizendo o seguinte: certamente que a bondade e a misericórdia do Senhor nos seguirão todos os dias. Não foi só ontem, não é só hoje, não é só amanhã, mas é todos os dias da nossa vida. E o que nos espera é a eternidade. E assim nós vamos habitar na casa do Pai por longos dias. Esse tempo já é um tempo que o homem não tem como medir, mas é um tempo que nós vamos viver eternamente com o Senhor. Que você possa ficar com essa palavra nesta manhã, entendendo que em Jesus não vai te faltar nada.
1: Louvado,
0: nós vamos encerrar aqui, e que você possa guardar essa palavra no seu coração. Te bendizemos, Senhor, pela tua palavra que é viva e eficaz, que alimenta a nossa alma. Te glorificamos, porque em meio às lutas, às provas, nós não estamos só, mas em Jesus nós temos todo o recurso que vem da parte do Senhor. Louvado e exaltado seja o teu nome. E em teu nome dizemos: a graça maravilhosa do Senhor Jesus,
2: amém,
0: o grande amor de Deus, as doces, eternas consolações do Espírito Santo esteja sobre todos vós, desde agora e para todos sempre.
2: Amém.
0: Amém.

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1: A longa espera por uma consulta médica especializada pelo SUS ainda faz parte da realidade de milhares de pessoas em todo o Brasil. Em algumas especialidades, como psiquiatria, neurologia e pediatria, não é raro que o tempo de espera ultrapasse um ano. Para tentar reverter o cenário de longas esperas por consultas médicas especializadas, o Estado do Espírito Santo tem a esperança na tecnologia como forma de ampliar o acesso e encurtar distâncias. Uma das principais estratégias tem sido a expansão das teleconsultas, que, segundo a Secretaria Estadual de Saúde do Espírito Santo, estão hoje presentes em cerca de 90% dos municípios capixabas e englobam 18 especialidades médicas. As salas são instaladas dentro das unidades básicas de saúde. A consulta é feita por videoconferência com o médico, que pode estar em qualquer parte do país ou até mesmo do mundo, desde que fale português. De acordo com a CESA, a meta é levar atendimento a quem mais precisa, especialmente em regiões onde há escassez crônica de especialidades. Todo mês, cerca de 6 mil teleconsultas. A meta é dobrar. Em média, são realizadas entre 5 e 6 mil teleconsultas por mês na Grande Vitória. Mas a capacidade do sistema permite dobrar esse número. Segundo o Estado, neste ano estão previstas 1,25 milhão de consultas e 670 mil exames especializados.
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1: Eu quero cumprimentar a todos os nossos queridos irmãos com a paz do Senhor Jesus. Eu gostaria de deixar um texto e promover junto com os irmãos a leitura de um texto que está no Evangelho segundo Lucas, no capítulo 13, no verso 10, que nos diz assim: e ensinava no sábado numa das sinagogas, e eis que estava ali uma mulher que tinha um espírito de enfermidade. Havia já 18 anos e andava encurvada, e não podia de modo algum endireitar-se. E pôs as mãos, e vendo a Jesus, chamou a si e disse-lhe: mulher, estás livre da tua enfermidade. E pôs as mãos sobre ela e logo se endireitou e glorificava a Deus. Meus queridos, o texto que nós lemos fala de uma cura que o Senhor Jesus realizou na vida de uma mulher. Esta mulher, ela estava enferma, havia sobre ela uma enfermidade, e esta enfermidade era a causa de ela andar curvada. A enfermidade era antiga, já era de muitos anos, a palavra do Senhor informa que era já de 18 anos.

anos esta situação. Jesus estava na sinagoga, num sábado, ensinando do reino. A palavra do Senhor nos diz que o Senhor Jesus a viu. Meus queridos, o Senhor Jesus nos vê. Quantas vezes nós também estamos enfermos, a alma entristecida, às vezes até uma enfermidade física, outras tantas, uma enfermidade da alma. Mas nós precisamos entender uma coisa neste momento. Jesus nos vê. Ele conhece a nossa vida, o nosso passado, o nosso presente e o nosso futuro. Ele conhece as nossas necessidades, ele sabe aquilo que nos assola. O Senhor Jesus está te vendo nesta hora. A Bíblia fala que quando o Senhor Jesus a viu, chamou-a a si. Porque é exatamente isso que ele faz, queridos. Ele nos chama para ele. O Senhor Jesus não nos chama para seguir a um homem. Ele não nos chama para seguir o mundo. Ele não nos chama sem propósitos. Não. Quando ele nos chama, ele nos chama para ele, porque ele é o Salvador e a nossa salvação. Ele nos chama para andarmos na direção do Espírito Santo. Ele nos chama para herdarmos a eternidade. Ele nos chama para uma maravilhosa salvação. Ele nos chama para junto de si, porque perto dele nós estamos seguros. Com ele estamos a salvos. Jesus chamou aquela mulher para si. E hoje ele nos chama para ele. Essa mensagem é um chamado. Este culto é um chamado. Não um chamado para qualquer outra coisa que não seja o chamado para a salvação. O chamado para ele, que é o nosso Salvador. Aquela mulher andava curvada. A enfermidade que ela tinha era uma enfermidade que fazia com que ela andasse curvada. E assim é o homem enfermo. Não enfermo de uma enfermidade física, mas a enfermidade da alma. O pecado é uma enfermidade que abate a alma e faz com que o homem ande curvado, porque ele anda apenas olhando para aquilo que é terreno, é o olhar para baixo, é o olhar voltado única e exclusivamente para aquilo que é humano, terreno, material, para as coisas desta vida e que impede o homem de olhar para o alto. O grande problema desta enfermidade chamada pecado é que ela impede o homem de olhar para o alto. Mas Jesus viu aquela situação, porque ele nos vê, porque ele te vê. Jesus chamou-a para si, porque ele nos chama para uma gloriosa salvação, para sermos guiados pelo Espírito Santo. E a palavra do Senhor fala que ele operou uma libertação na vida daquela mulher. Mulher, estás livre da tua enfermidade. E a partir daquele momento, aquela mulher não andava mais olhando para baixo. Ela não andava mais focada naquilo que era terreno, humano e material e pertinente apenas a esta vida. A partir daquela libertação que Jesus operou, ela passou a olhar para o alto. Porque Jesus faz assim. Ele nos liberta. Ele nos cura. Ele tira de nós o pecado. Ele nos liberta do mundo e da escravidão do mundo, porque ele levou sobre si todas as nossas enfermidades. E pelas suas pisaduras nós fomos sarados, para que a partir de agora, desta bênção maravilhosa, nós não tenhamos mais o nosso olhar voltado para o mundo, para o terreno, mas o nosso olhar agora é para o alto, de onde vem a nossa salvação.
O nosso olhar.

0: é para o alto, porque é para lá que estamos indo. É para o alto, porque é lá que o nosso Senhor nos aguarda. Nós, irmãos, estamos vivendo esta grande bênção. Jesus nos chamou e Ele te chama hoje. Chamou a si, porque Ele nos chama para Ele e Ele nos liberta, para que possamos ter o nosso olhar voltado para o alto. Jesus pôs as mãos sobre ela, ela se endireitou, porque Jesus endireita a nossa vida. Jesus endireita a família, Ele endireita o casamento, Ele endireita o filho, a filha, o lar, Ele endireita os negócios, Ele endireita tudo, porque quando o homem recebe este chamado glorioso e Jesus opera na vida dele, todas as coisas se endireitam, porque Jesus, Ele abençoa as nossas vidas. E ela ali glorificava a Deus, porque o que nos resta é o louvor ao nosso Senhor. Meus queridos, esta é a palavra para nós nesse dia. Louvado seja o nome do Senhor e que o Senhor assim nos abençoe. A paz do Senhor Jesus.
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1: Condutores autuados por infrações leves ou médias em Minas Gerais podem ter a penalidade convertida automaticamente em advertência por escrito. Na prática, o motorista deixa de pagar a multa e não recebe pontos da Carteira Nacional de Habilitação, a CNH, desde que atenda aos critérios previstos na legislação. Para ter direito ao benefício, a infração deve ser classificada como leve ou média e o condutor não pode ter cometido nenhuma outra infração nos 12 meses anteriores. Quando concedida, a advertência substitui a multa e impede o registro de pontos no prontuário da CNH. A medida está prevista no artigo 267 do Código de Trânsito Brasileiro, que autoriza a substituição da penalidade financeira por uma advertência de caráter educativo.

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1: O Detran do Espírito Santo passou a aceitar assinaturas digitais nos processos de transferência de veículos. As transferências de veículos passam a ser aceitas em dois tipos de modalidade de assinatura: pelo aplicativo Carteira Digital de Trânsito e pelo sistema homologado junto ao Conselho Regional de Despachantes Documentalistas. O Detran ressalta que essa facilidade está disponível para donos e futuros donos de veículos com documentos emitidos a partir de 4 de janeiro de 2021, data em que o antigo certificado de registro de veículo foi substituído pela versão digital. Para realizar a transferência pela carteira digital, basta assinar digitalmente a autorização para transferência de propriedade de veículos e tanto vendedor como comprador, que também é validada por meio da biometria facial. O Detran orienta que para consolidar a venda é importante que após as assinaturas, o novo dono realize a vistoria em uma empresa de vistoria veicular e posteriormente agende atendimento em uma das unidades do Detran para realizar a transferência do veículo ou se utilize do serviço de um despachante. Pelo Conselho Regional de Despachantes Documentalistas, as assinaturas passarão por uma verificação que inclui a leitura de QR Code, validação biométrica e georreferenciamento. Posteriormente, o veículo deverá passar por uma vistoria em uma empresa de vistoria veicular para que assim o despachante possa finalizar o processo de transferência do veículo.
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Saudamos a todos com a paz do Senhor Jesus. Estamos no programa Israel e a Igreja. Estamos falando do Messias. É uma parte que ficou um pouco longa, mas o Messias é uma figura extremamente importante para Israel, porque todo Israel esperava e ainda espera o Messias, que se revelou na pessoa maravilhosa do Senhor Jesus. Nós fechamos o episódio passado falando do último profeta contido nos livros do Velho Testamento. Não foi o último profeta do Velho Testamento. O último profeta do Velho Testamento foi João Batista. Mas o último contido nos livros foi Malaquias, que após a profecia dele, que também profetizou sobre o Messias, passou-se cerca de 400 anos sem que Deus se manifestasse, sem profecia. Período esse que passou a história com o nome de silêncio profético. Deus interrompe esse silêncio profético através do seu profeta João Batista, sobre quem vamos falar hoje.

ou pelo menos no início desta parte. O último profeta do Velho Testamento foi João Batista, que veio como o precursor do Messias, que é Jesus, ou do Cristo no grego, que preparou o caminho para a sua chegada. Enquanto todos os profetas do Velho Testamento falaram a respeito do Messias, esperado avidamente por Israel, João Batista foi enviado por Deus para anunciar a sua vinda, sua chegada, identificá-lo, apresentá-lo ao mundo em pessoa e ungi-lo ao ministério. Seguem abaixo textos que falam de João Batista e o Messias. Houve um homem enviado de Deus, chamado João. Este veio para testemunho, para que testificasse da luz, para que todos cressem por ele. Não era ele a luz, mas para que testificasse da luz. João 1, de 6 a 8. Outro texto também diz assim: mandaram de Jerusalém sacerdotes e levitas para que lhe perguntassem: quem és tu? E confessou e não negou: não sou Cristo. És tu Elias? E disse: não sou. És tu profeta? E respondeu: não. Eu sou a voz do que clama no deserto. João 1, 19 a 23. Outro texto: e eu não o conhecia, mas para que ele fosse manifestado a Israel, vim eu, por isso, batizando com água. E eu não o conhecia, mas o que me mandou a batizar com água, esse me disse: sobre aquele que vires descer o Espírito e sobre ele repousar, esse é o que batiza com o Espírito Santo. E eu vim e tenho testificado que este é o Filho de Deus. Completo eu, hein? O Messias. João 1, 31 a 34. Outro texto: disse João a todos: eu, na verdade, vos batizo com água, mas vem o que é mais poderoso do que eu, do qual não sou digno de desatar-lhes as correias das sandálias. Ele vos batizará com o Espírito Santo e com fogo. Lucas 3, 16. Ainda, outro texto: vós mesmos me sois testemunhas de que disse: eu não sou Cristo, mas sou enviado diante dele. João 3, 28. Lembrando que Cristo corresponde a Messias. Outro texto: é necessário que ele cresça e que eu diminua. João 3,30. Israel não reconheceu o Messias que era ansiosamente esperado por ele, visto que ele não veio com o atributo primordial de um rei poderoso como Davi, com missão de vencer seus inimigos, mas veio com o propósito de dar a vida eterna, vencendo a morte e o inimigo das nossas almas. Jesus gerou a igreja, realizando a segunda aliança por ocasião da ceia com os discípulos e consumou o seu sacrifício perfeito. Nós aqui encerramos a parte relativa ao Messias e reiteramos que o Messias, essa figura bíblica, nós vimos aqui, falando sobre vários textos, abundantemente profetizada no Velho Testamento, é aquele que rei que Israel espera até o dia de hoje. Quando nós começamos este programa, nós começamos sem citar essa parte antecedente. Nós deixamos para um segundo momento para apresentar Israel e a igreja e o plano de Deus para ambos esses povos. Mostramos como que Israel é para a igreja um tipo,

Melhor, que Israel contém profecias em relação ao Senhor Jesus, que é o Messias, e a sua volta. Nós fizemos um retrospecto ao Velho Testamento, mostrando os antecedentes de Israel, mostrando quem é esse Messias, que é a figura que Israel espera ardentemente, que eles esperam até hoje o Messias. Quando o Messias veio como Jesus, como já falamos, Israel não o reconheceu. Mas isso estava dentro de um propósito de Deus, porque Israel rejeitando, aliás, eu retorno um pouquinho só para dizer que quando Jesus fez a nova aliança, apesar de ser um novo acordo de Velho Testamento para Novo, foi em primeiro lugar para Israel. Mas aí lembra-se aqui que Paulo, ele caminhava, entrava nas sinagogas dos judeus e mostrava que o Messias que eles esperavam era Jesus. Toda a mensagem de Paulo era essa, que o Messias é Jesus. Mas Israel não conseguiu entender, seus olhos estavam fechados para isso. Mas Deus tinha um propósito nisso, que Israel não aceitando, foi rejeitado. E sendo rejeitado, o Senhor admitiu o restante do mundo à presença de Deus. Então a rejeição de Israel foi a causa da salvação do mundo inteiro. Então Deus usou Israel para trazer o Messias, que é Jesus. E Deus usou Jesus, ou seja, o próprio Jesus, fez um novo acordo com o povo, o restante do mundo, que parecia estar sem Deus. Importante dizer também, já foi falado, mas sempre ressaltamos, porque às vezes fica alguma dúvida. Quando Israel foi rejeitado, a história, o Velho Testamento foi interrompido. Tem até um texto bíblico que o apóstolo Paulo diz até que o Velho Testamento foi abolido. Claro que para a igreja não tem Velho Testamento, a igreja está dentro do novo acordo, do Novo Testamento. Mas, na verdade, o Velho Testamento foi interrompido. Não fosse esse tempo novo, que é o Novo Testamento, que Deus introduziu após a rejeição de Israel, o tempo iria contar sem o Novo Testamento. Ou seja, esse tempo de quase 2000 anos não existiria. Após o arrebatamento da igreja, vão ser contados 7 anos, que são os 7 anos da grande tribulação, que é Velho Testamento, é a continuidade do Velho Testamento que foi interrompido pelo Novo. Então, se não tivesse entrado o Novo Testamento, esses 7 anos dariam sequência em seguida. Aliás, Israel até vê sem a interrupção. Por isso que alguns têm algumas confusões nisso. Só repetindo, Velho Testamento veio quando faltava 7 anos para o Velho Testamento acabar, Jesus homem veio, estabeleceu o Novo Testamento, interrompeu o Velho Testamento, e os 7 anos foi empurrado para após o fim do Novo Testamento, ou a plenitude dos gentios, quando a igreja é arrebatada, e aí os 7 anos que faltavam vão ser contados agora, depois do arrebatamento da igreja, que é exatamente a grande tribulação, e quando, afinal, Israel vai receber o Messias. Nós vamos encerrar essa parte sobre o Messias, mas não acabamos de falar todos os antecedentes de Israel ainda não. Nós temos uma parte que vamos falar a partir do episódio que vem, que é sobre Jerusalém. É outro tópico importantíssimo na vida de Israel e na vida da igreja. Nós ficamos por aqui e até lá no próximo episódio, quando daremos início a Jerusalém, a cidade de Deus. A paz do Senhor a todos.

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1: Dados do Atlas Mundial da Obesidade 2026 revelam que 20% das crianças e adolescentes com idade entre 5 e 19 anos vivem com sobrepeso ou obesidade, totalizando 419 bilhões. A previsão da Federação Mundial de Obesidade é que até 2040 o número salte para 507 milhões de crianças e adolescentes no mundo com sobrepeso ou obesidade. Em nota, a entidade alerta que a obesidade e o sobrepeso na infância levam a condições semelhantes às observadas em adultos, incluindo quadros como hipertensão e doença cardiovascular. A estimativa é que até 2040, 57 milhões de crianças apresentem sinais precoces de doenças cardiovasculares. O Atlas mostra como as ações para enfrentar a obesidade infantil permanecem inadequadas em todo o mundo, com muitos países aquém do conjunto de políticas necessárias para prevenção, monitoramento, rastreamento e manejo. A federação cobra medidas firmes para reverter as tendências atuais. Entre as ações a serem implementadas, a entidade destaca o imposto sobre bebidas adoçadas com açúcar, restrições ao marketing direcionado às crianças, incluindo plataformas digitais, implementação das recomendações globais de atividade física para crianças, proteção do aleitamento materno, padrões mais saudáveis de alimentação escolar e integração da prevenção e do cuidado ao sistema de atenção primária.
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Você já parou para pensar que alguns dos alimentos que fazem parte do seu dia a dia podem estar silenciosamente enfraquecendo seus dentes? Não estamos falando apenas de doces ou refrigerantes, que são os vilões mais conhecidos. A verdade é que há uma série de outros alimentos e hábitos alimentares que ao longo do tempo podem causar danos sérios, mesmo que você escove os dentes direitinho. Você sabia que mesmo os refrigerantes, as versões zero açúcar, também podem ser prejudiciais aos seus dentes? Isso acontece porque o problema não está só no açúcar, mas também na acidez. A acidez desgasta o esmalte dos dentes, a camada protetora externa. Com o tempo, esse desgaste pode deixar os dentes mais sensíveis. Se possível, use um canudo para minimizar o contato com os dentes. Doces, em geral, são conhecidos por contribuírem com o surgimento de cáries, mas os maiores vilões são aqueles que grudam nos dentes, como balas de caramelo, chicletes com açúcar, jujubas e até frutas secas como damasco e uva passa. Já as balas duras, além de terem muito açúcar, ainda colocam em risco a integridade dos dentes por causa da força que fazemos ao morder. Muita gente já quebrou um pedaço de dente por causa de uma inocente bala. Bebidas e alimentos escuros como café, molho shoyu e até o açaí podem manchar os dentes ao longo do tempo. 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
1: Olá, ouvintes! Hoje vamos falar sobre como organizar as gavetas do guarda-roupa de forma prática e eficiente. Uma gaveta bem organizada não só economiza tempo, mas também deixa o espaço mais agradável. Comece esvaziando a gaveta e avaliando o que realmente você usa. Descarte roupas danificadas, o que não vestiu nos últimos 6 meses. Lembre-se, menos é mais. Agrupe os itens por categoria, camisetas, calças, roupas íntimas. Isso facilita encontrar o que você precisa rapidamente. Utilize técnicas de dobragem vertical para camisetas, assim você consegue ver todas de uma vez. Para calças, dobre-as em 3 partes e coloque-as lado a lado. Considere usar organizadores ou divisórias para manter tudo no lugar. Eles ajudam a evitar a bagunça e a manter a ordem. Com essas dicas simples, você pode colocar em prática e transformar suas gavetas. Uma organização simples pode fazer toda a diferença no seu dia a dia.

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A Companhia Energética de Minas Gerais, CEMIG, começou a enviar correspondências na conta de luz para clientes regularizarem o cadastro e não perderem o direito à tarifa social de energia elétrica. A iniciativa tem caráter preventivo e busca orientar os beneficiados sobre a necessidade de manter os dados atualizados nos programas sociais do governo federal. As cartas serão entregues diretamente pelos leituristas apenas para consumidores contemplados com a tarifa social de energia elétrica, juntamente com a conta de energia, com a comprovação de recebimento mediante assinatura do cliente. Para aqueles que possuem e-mail cadastrado, a CEMIG também fará o envio digital da notificação com validação de leitura. Atualmente, a tarifa social garante isenção total da tarifa de energia elétrica para consumidores com consumo mensal de até 80 kWh. Já os beneficiários que ultrapassarem esse limite pagam apenas pelo consumo excedente, tornando a conta mais acessível. De acordo com a resolução, para manter o benefício, é necessário que a conta de luz esteja

0: genoma de um dos integrantes do grupo familiar e o endereço do cadastro único, Cade Único, ou do beneficiário da prestação continuada, o BPC, esteja no mesmo município da conta de luz.
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Este quadro apresentará experiências de hinos que marcaram a história da Igreja Cristã Maranata ao longo de seus 50 anos de existência. Você ouvirá agora a experiência do louvor No Meu Coração Há um Tesouro, Príncipe da Vida. Compositora deste louvor foi a um seminário da Igreja Cristã Maranata, no Manaim de Domingos Martins. E uma frase dita por um professor do seminário ficou em sua mente: Jesus é o príncipe da vida. Em casa, ela estudava a palavra para dar aula aos adolescentes da igreja. Aquela professora de adolescentes desejou então ensinar aos seus alunos que o verdadeiro tesouro, um tesouro de grande valor, o maior que possa existir, o Senhor Jesus, é o único que nos leva a alcançarmos a vida eterna. Este louvor foi composto a partir do alcance desta revelação.

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1: Solicitar visto a Portugal estando no Brasil ficará mais difícil, sobretudo para quem vive longe dos grandes centros urbanos. Isso porque, a partir de agora, os brasileiros não poderão mais enviar a documentação pelos correios e deverão realizar o pedido presencialmente nos centros de atendimento autorizados. Solicitações encaminhadas pelo sistema postal após esta data serão devolvidas. A mudança representa uma alteração significativa no procedimento de imigração que vinha sendo adotado. O objetivo, conforme declarado pelo governo português, é garantir maior eficiência e proximidade com as pessoas. De acordo com os advogados internacionalistas, com a atuação em Portugal, o novo modelo traz desafios importantes para quem está em processo de migração ou planeja iniciar um pedido de visto. A exigência de presença física nas unidades de atendimento aumenta os requisitos logísticos e financeiros dos pedidos e todos os documentos apresentados agora deverão ser conferidos com ainda mais rigor do que no sistema postal anterior. Especialmente relevante é a necessidade de planejar antecipado dos brasileiros interessados em vistos de longa duração com a suspensão do uso dos correios. Os futuros migrantes precisarão incluir no planejamento a viagem até um dos centros de atendimento presencial que estão localizados em cidades como São Paulo, Rio de Janeiro, Brasília, Salvador, Belo Horizonte, Belém, Fortaleza, Recife, Curitiba e Porto Alegre.
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0: Nos supermercados aos domingos no estado do Espírito Santo, o setor espera um aumento de movimento nos outros dias da semana. Por isso, algumas medidas podem ser tomadas para melhor atender os clientes. Uma delas é o horário de atendimento ampliado durante a semana para compensar os domingos não abertos. Segundo a Associação Capixaba de Supermercados, cada supermercado tem autonomia para decidir como implementar mudanças após a medida. Os estabelecimentos podem decidir entre abrir mais cedo ou fechar mais tarde. Porém, isso depende da decisão de cada empresa, sempre respeitando a legislação. A mudança, que vale até outubro deste ano, foi definida em novembro do ano passado, em uma convenção coletiva de trabalho firmada entre representantes dos trabalhadores e das empresas do setor. Em outubro deste ano, será feita uma nova avaliação para determinar renovação ou não da medida, que também inclui fechamento de lojas de material de construção. É importante destacar que a medida não proíbe a abertura dos estabelecimentos, mas veda o trabalho de empregados aos domingos. Dessa forma, pequenos comércios familiares, como mercearias de bairro, quitandas e hortifrutis, podem funcionar normalmente desde que apenas membros da família atuem no atendimento. Padarias e farmácias não entram na regra, pois pertencem a outras categorias. Se as empresas insistirem em abrir aos domingos com funcionários, poderão ser multadas.
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1: A agência norte-americana responsável por regular alimentos e produtos de saúde aprovou o uso da orforgliplona, novo comprimido para tratamento da obesidade nos Estados Unidos. O novo medicamento imita a ação natural do GLP-1. O hormônio produzido no intestino durante a alimentação melhora a secreção de insulina pelo pâncreas. O GLP-1 atua no cérebro, reduzindo o apetite e também no sistema digestivo ao retardar o esvaziamento do estômago. A dosagem inicial é de 0,8 miligramas. Após pelo menos 30 dias, ela deve ser aumentada para 2,5 miligramas e depois de mais de 30 dias para 5,5 miligramas. A dosagem pode ser aumentada ainda para 9 miligramas, 14,5 miligramas ou 17,2 miligramas após pelo menos 30 dias em cada nível, com base na resposta ao tratamento e na tolerabilidade. A orforgliplona é o segundo comprimido diário para a perda de peso a chegar ao mercado dos Estados Unidos. O comprimido leva a quantidades comparáveis de perda de peso em pessoas com obesidade. A FDA aponta que o novo comprimido pode gerar efeitos colaterais como náuseas, constipação, vômitos, dispepsia, dor abdominal, distensão abdominal, gases, doença no refluxo gastroesofágico,

0: Diga, dor de cabeça e queda de cabelo. A dose mais baixa do medicamento custa $149.
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1: O Espírito Santo teve a sua primeira cirurgia cardíaca robótica realizada no dia 8 de abril deste ano. O procedimento aconteceu no Hospital Meridional, em Cariacica, e foi conduzido com o auxílio da plataforma robótica da Vinci, considerada uma das mais avançadas para procedimentos cirúrgicos de alta complexidade. Segundo o cirurgião cardiovascular Melchior Luiz Lima, o procedimento é realizado por meio de pequenas incisões no tórax, por onde são introduzidos os braços robóticos e uma microcâmera de alta definição. Com isso, a tecnologia possibilita maior delicadeza nos movimentos, melhor visualização das estruturas cardíacas e menor agressão aos tecidos, o que favorece uma recuperação mais rápida e um menor risco de complicações. As cirurgias cardíacas estão entre os procedimentos mais complexos da medicina, isso porque exige uma equipe altamente especializada, suporte técnico avançado e protocolos rigorosos de segurança. Além disso, as doenças cardiovasculares continuam sendo a principal causa de morte no Brasil. Segundo dados da Sociedade Brasileira de Cardiologia, mais de 400 mil brasileiros perderam a vida em razão de problemas do coração, o que representa uma morte a cada 90 segundos. Por isso, a realização de cirurgias robóticas representa um passo importante para a saúde vascular.
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1: Você já parou para pensar que a boca pode funcionar como uma janela para a saúde do corpo inteiro? Muito além de dentes, alterações aparentemente simples como sangramento gengival, aftas recorrentes, mau hálito persistente ou até mudanças na língua podem ser sinais precoces de doenças sistêmicas importantes. A ciência tem mostrado de forma cada vez mais consistente e o que acontece na boca não fica apenas na boca. Um dos exemplos mais conhecidos é a relação entre a inflamação da gengiva e dos tecidos de suporte dos dentes e doenças cardiovasculares. Estudos robustos

0: demonstram que a inflamação crônica da gengiva pode contribuir para processos inflamatórios sistêmicos, aumentando o risco de eventos como infarto e acidente vascular cerebral, o AVC. Isso acontece porque bactérias presentes na boca podem entrar na corrente sanguínea e desencadear respostas inflamatórias em outros órgãos. Outro ponto importante é o diabetes. Existe uma relação de mão dupla entre diabetes e saúde bucal. Pessoas com diabetes têm maior risco de desenvolver doenças periodontal e, ao mesmo tempo, infecções gengivais podem dificultar o controle da glicemia. Ou seja, cuidar da gengiva também é cuidar do açúcar no sangue. A boca também pode revelar alterações relacionadas a deficiências nutricionais. Língua lisa, avermelhada ou dolorida pode indicar falta de vitaminas como B12, ferro ou ácido fólico. Pequenas rachaduras nos cantos da boca podem estar associadas a baixa imunidade ou deficiências de nutrientes.
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3: Eu quero cumprimentar a todos os nossos queridos irmãos com a paz do Senhor Jesus. Eu gostaria de deixar um texto e promover junto com os irmãos a leitura de um texto que está no Evangelho segundo Lucas, no capítulo 13, no verso 10, que nos diz assim: e ensinava no sábado numa das sinagogas. E eis que estava ali uma mulher que tinha um espírito de enfermidade. Havia já 18 anos e andava encurvada, e não podia de modo algum endireitar-se. E pôs as mãos e, vendo a Jesus, chamou a si e disse-lhe: mulher, estás livre da tua enfermidade. E pôs as mãos sobre ela e logo se endireitou e glorificava a Deus. Meus queridos, o texto que nós lemos fala de uma cura que o Senhor Jesus realizou na vida de uma mulher. Esta mulher, ela estava enferma, havia sobre ela uma enfermidade, e esta enfermidade era a causa de ela andar curvada. A enfermidade era antiga, já era de muitos anos. A palavra do Senhor informa que era já de 18 anos esta situação. Jesus estava na sinagoga, num sábado, ensinando do reino. A palavra do Senhor nos diz que o Senhor Jesus a viu. Meus queridos, o Senhor Jesus nos vê. Quantas vezes nós também estamos enfermos, a alma entristecida, às vezes até uma enfermidade física, outras tantas, uma enfermidade da alma. Mas nós precisamos entender uma coisa neste momento: Jesus nos vê. Ele conhece a nossa vida, o nosso passado, o nosso presente e o nosso futuro. Ele conhece as nossas necessidades, ele sabe aquilo que nos assola. O Senhor Jesus está te vendo nesta hora. A Bíblia fala que quando o Senhor Jesus a viu, chamou-a a si. Porque é exatamente isso que ele faz, queridos. Ele nos chama para ele. O Senhor Jesus não nos chama para seguir a um homem. Ele não nos chama para seguir o mundo. Ele não nos chama sem propósitos. Não. Quando ele nos chama para ele. Porque ele é o Salvador e a nossa salvação.

0: nos chama para andarmos na direção do Espírito Santo. Ele nos chama para herdarmos a eternidade. Ele nos chama para uma maravilhosa salvação. Ele nos chama para junto de si, porque perto dele nós estamos seguros. Com ele estamos a salvos. Jesus chamou aquela mulher para si. E hoje ele nos chama para ele. Essa mensagem é um chamado. Este culto é um chamado. Não um chamado para qualquer outra coisa que não seja o chamado para a salvação. O chamado para ele, que é o nosso Salvador. Aquela mulher andava curvada. A enfermidade que ela tinha era uma enfermidade que fazia com que ela andasse curvada. E assim é o homem enfermo. Não enfermo de uma enfermidade física, mas a enfermidade da alma. O pecado é uma enfermidade que abate a alma e faz com que o homem ande curvado, porque ele anda apenas olhando para aquilo que é terreno, é o olhar para baixo, é o olhar voltado única e exclusivamente para aquilo que é humano, terreno, material, para as coisas desta vida, e que impede o homem de olhar para o alto. O grande problema desta enfermidade chamada pecado é que ela impede o homem de olhar para o alto. Mas Jesus viu aquela situação, porque ele nos vê, porque ele te vê. Jesus chamou-a para si, porque ele nos chama para uma gloriosa salvação, para sermos guiados pelo Espírito Santo. E a palavra do Senhor fala que ele operou uma libertação na vida daquela mulher. Mulher, estás livre da tua enfermidade. E a partir daquele momento, aquela mulher não andava mais olhando para baixo. Ela não andava mais focada naquilo que era terreno, humano e material e pertinente apenas a esta vida. A partir daquela libertação que Jesus operou, ela passou a olhar para o alto. Porque Jesus faz assim: ele nos liberta, ele nos cura, ele tira de nós o pecado. Ele nos liberta do mundo e da escravidão do mundo, porque ele levou sobre si todas as nossas enfermidades. E pelas suas pisaduras nós fomos sarados, para que a partir de agora, desta bênção maravilhosa, nós não tenhamos mais o nosso olhar voltado para o mundo, para o terreno, mas o nosso olhar agora é para o alto, de onde vem a nossa salvação. O nosso olhar é para o alto, porque é para lá que estamos indo. É para o alto, porque é lá que o nosso Senhor nos aguarda. Nós, irmãos, estamos vivendo esta grande bênção. Jesus nos chamou e ele te chama hoje. Chamou a si, porque ele nos chama para ele e ele nos liberta para que possamos ter o nosso olhar voltado para o alto. Jesus pôs as mãos sobre ela, ela se endireitou, porque Jesus endireita a nossa vida. Jesus endireita a família, ele endireita o casamento, ele endireita o filho, a filha, o lar, ele endireita os negócios, ele endireita tudo, porque quando o homem recebe este chamado glorioso e Jesus opera na vida dele, todas as coisas se endireitam. Porque Jesus, ele abençoa as nossas vidas. E ela ali glorificava a Deus. Porque o que nos resta é o louvor ao nosso Senhor. Meus queridos, esta é a palavra para nós nesse dia. Louvado seja o nome do Senhor e que o Senhor assim nos abençoe. A paz do Senhor Jesus.
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O SUS fará teste para diagnóstico precoce de autismo aos 16 meses. Profissionais da atenção primária vão passar a realizar o teste que detecta sinais de transtorno do espectro autista em todas as crianças com idade entre 16 e 30 meses, como parte da rotina de avaliação do desenvolvimento. A orientação consta na nova linha de cuidado para transtorno do espectro autista. A expectativa, segundo a pasta, é que as intervenções e estímulos a esses pacientes ocorram antes mesmo do diagnóstico ser fechado. A atuação precoce é fundamental para a autonomia e a interação social futura. O governo estima que 1% da população brasileira viva com transtorno do espectro autista. Dados do IBGE indicam que 71% dessa população apresentam ainda outras deficiências que, de acordo com o Ministério, reforça a necessidade de ações integradas via Sistema Único de Saúde, o SUS. A nova linha de cuidado lançada pelo Ministério da Saúde orienta gestores e profissionais de saúde sobre como deve funcionar a rede da atenção primária aos serviços especializados com foco no rastreio precoce e no início imediato da assistência. O teste de triagem identifica sinais de autismo em crianças já nos primeiros anos de vida.

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2: Oi, a paz do Senhor. Eu sou a Tia Lu e esse é o quadro Luz para o Meu Caminho. Nós estamos contando a história sobre a vida de Moisés. E eu te pergunto, está preparado para viajar dentro da palavra do Senhor? Está? Então vem comigo. Deus sempre avisava Faraó, dizendo para ele deixar o povo partir. Como Faraó não obedecia, as pragas vinham sobre o povo do Egito. E Faraó permanecia com o coração endurecido e não deixava o povo partir. Dessa vez, o Senhor mandou Moisés ameaçar Faraó, lembrando das pragas que Deus havia enviado. E mesmo com tudo que Deus havia feito, ele não acreditava. E ainda se levantava contra o povo do Senhor. Deus ameaça Faraó dizendo que enviaria a praga da Saraiva. Deus disse: farei chover uma Saraiva muito grande, chuva de gelo e fogo que atingirá todo o Egito. Deus avisou a Faraó para que ele avisasse o seu povo para recolher o gado e os servos do campo. Deus disse: aqueles que ouvirem, eu livrarei, mas os que não derem ouvidos, a saraiva cairá sobre eles e morrerão. Moisés, por ordem de Deus, estendeu a sua vara. Do céu começou a cair uma forte chuva de pedras de gelo. E o fogo corria sobre a terra. Fortes trovões. E a chuva destruiu todas as árvores e ervas do campo. A palavra do Senhor nos fala que nunca caiu uma chuva de saraiva no Egito tão forte como a que caiu naquele tempo.

Alguns servos de Faraó temeram ao Senhor e retiraram para dentro de suas casas os servos e o gado. Aos que não deram ouvidos foram atingidos. Junto com eles foram atingidos também o gado, as plantações, as árvores, tudo foi destruído pela saraiva. Onde estava o povo do Senhor? A saraiva não atingiu.

0: Faraó mandou chamar Moisés e Arão e disse: dessa vez eu pequei. O Senhor é justo e eu e o meu povo somos ímpios. Ore ao Senhor, pois basta, para que não haja mais trovões de Deus e Saraiva. E eu deixarei o povo ir. Vocês não ficarão mais aqui. Moisés disse a Faraó: saindo da cidade, estenderei a minha mão ao Senhor. Os trovões cessarão e não haverá mais saraiva, para que saibas que a terra é do Senhor. Porém, eu sei que você e seus servos ainda não temem ao Senhor Deus. Moisés saiu diante de Faraó e da cidade, estendeu a mão ao Senhor e cessaram os trovões e a saraiva. E a chuva não caiu mais sobre a terra. O coração de Faraó ficou pior de tanta fúria, tanto ele quanto seu povo. E mais uma vez, o povo do Senhor não partiu, porque Faraó não deixou o povo ir. A cada história, mais eu quero conhecer sobre a vida de Moisés. Como nosso Deus é poderoso, não é? Eu estou amando conhecer essas histórias. Eu quero saber o que vai acontecer no próximo episódio. Eu vou te aguardar, tá bom? Fica com Deus. Um abraço apertadinho da Tia Lu. A paz do Senhor.
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3: Olá, ouvintes! Hoje vamos falar sobre como organizar as gavetas do guarda-roupa de forma prática e eficiente. Uma gaveta bem organizada não só economiza tempo, mas também deixa o espaço mais agradável. Comece esvaziando a gaveta e avaliando o que realmente você usa. Descarte roupas danificadas, o que não vestiu nos últimos 6 meses. Lembre-se, menos é mais. Agrupe os itens por categoria: camisetas, calças, roupas íntimas. Isso facilita encontrar o que você precisa rapidamente. Utilize técnicas de dobragem vertical para camisetas, assim você consegue ver todas de uma vez. Para calças, dobre-as em 3 partes e coloque-as lado a lado. Considere usar organizadores ou divisórias para manter tudo no lugar. Eles ajudam a evitar a bagunça e a manter a ordem. Com essas dicas simples, você pode colocar em prática e transformar suas gavetas. Uma organização simples pode fazer toda a diferença no seu dia a dia.

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1: O governo de Minas levou a Ribeirão das Neves a carreta Saúde Mais Perto. A iniciativa leva exames de mamografia, ultrassom para a população, ampliando o acesso a serviços especializados, reduzindo o tempo de espera na rede pública.

0: Com investimento de cerca de 10 milhões, a ação conta com 4 unidades móveis equipadas para consultas e exames em diversas especialidades. A carreta permite atender quem já aguardava por consultas e exames, encurtando distâncias e reduzindo o tempo de espera. A expectativa é realizar cerca de 200 atendimentos por dia com pacientes agendados pela Unidade Básica de Saúde. Neste primeiro semestre, o projeto percorre municípios da região metropolitana de BH. Ainda neste ano, a previsão é expandir atendimento para as macro-regiões Norte, Nordeste e Jequitinhonha. As unidades móveis oferecem consultas especializadas e exames de acordo com a demanda local definida pelos municípios. Entre as especialidades estão cardiologia, angiologia, endocrinologia, gastroenterologia, ortopedia, dermatologia, otorrinolaringologia e pneumologia. Na saúde da mulher são realizados exames como mamografia, ultrassonografia, colposcopia, além de atendimentos oftalmológicos. Na área de diagnóstico, as carretas contam com exames como radiografia, densitometria óssea, eletrocardiograma e ecocardiograma, ampliando o acesso e contribuindo para diagnósticos mais rápidos.
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Este quadro apresentará experiências de hinos que marcaram a história da Igreja Cristã Maranata ao longo de seus 50 anos de existência. Você ouvirá agora a experiência do louvor No Meu Coração Há um Tesouro, Príncipe da Vida. Compositora deste louvor foi a um seminário da Igreja Cristã Maranata, no Manaim de Domingos Martins. E uma frase dita por um professor do seminário ficou na sua mente: Jesus é o príncipe da vida. Em casa, ela estudava a palavra para dar aula aos adolescentes da igreja. Aquela professora de adolescentes desejou então ensinar aos seus alunos que o verdadeiro tesouro, um tesouro de grande valor, o maior que possa existir, o Senhor Jesus, é o único que nos leva a alcançarmos a vida eterna. Este louvor foi composto a partir do alcance

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1: Teve início a escala de vencimentos da terceira parcela do Imposto sobre Propriedade de Veículos Automotores, o IPVA, deste ano, em Minas Gerais. O IPVA pode ser pago via cartão de crédito, PIX, documento de arrecadação estadual, internet banking ou diretamente nos terminais de autoatendimento ou guichês dos agentes autorizados, bastando informar o número do Renavam do veículo. Quem optar pelo cartão de crédito, PIX, ou emitir o documento de arrecadação estadual, deve acessar o site oficial da Secretaria de Estado da Fazenda de Minas Gerais, fazenda.mg.gov.br. Pagamento também pode ser feito pelo aplicativo MG, um aplicativo do governo de Minas. De acordo com a Secretaria de Estado de Fazendas de Minas Gerais, a expectativa de arrecadação do IPVA 2026 é de cerca de 12 bilhões para uma frota tributável de cerca de 8,5

0: milhões de veículos em Minas Gerais. As duas parcelas anteriores do IPVA venceram nos meses de fevereiro e março. Quem deixou de pagar pode regularizar a situação de forma simples e online pelos mesmos canais utilizados para o pagamento da terceira parcela. A multa e os juros são aplicados automaticamente. O quanto antes o imposto for quitado, menos juros serão cobrados pelo atraso. Além disso, a partir do 30º dia de atraso é cobrada a multa de 20% sobre o valor da parcela.
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3: Eu quero cumprimentar a todos os nossos queridos irmãos com a paz do Senhor Jesus. Eu gostaria de deixar um texto e promover junto com os irmãos a leitura de um texto que está no Evangelho segundo Lucas, no capítulo 13, no verso 10, que nos diz assim: e ensinava no sábado numa das sinagogas, e eis que estava ali uma mulher que tinha um espírito de enfermidade. Havia já 18 anos e andava encurvada, e não podia de modo algum endireitar-se. E pôs as mãos, e vendo a Jesus, chamou a si e disse-lhe: mulher, estás livre da tua enfermidade. E pôs as mãos sobre ela e logo se endireitou e glorificava a Deus. Meus queridos, o texto que nós lemos fala de uma cura que o Senhor Jesus realizou na vida de uma mulher. Esta mulher, ela estava enferma, havia sobre ela uma enfermidade, e esta enfermidade era a causa de ela andar curvada. A enfermidade era antiga, já era de muitos anos, a palavra do Senhor informa que era já de 18 anos esta situação. Jesus estava na sinagoga, num sábado, ensinando do reino. A palavra do Senhor nos diz que o Senhor Jesus a viu. Meus queridos, o Senhor Jesus nos vê. Quantas vezes nós também estamos enfermos, a alma entristecida, às vezes até uma enfermidade física, outras tantas, uma enfermidade da alma. Mas nós precisamos entender uma coisa neste momento: Jesus nos vê. Ele conhece a nossa vida, o nosso passado, o nosso presente e o nosso futuro. Ele conhece as nossas necessidades, ele sabe aquilo que nos assola. O Senhor Jesus está te vendo nesta hora. A Bíblia fala que quando o Senhor Jesus a viu, chamou-a a si. Porque é exatamente isso que ele faz, queridos. Ele nos chama para ele. O Senhor Jesus não nos chama para seguir a um homem. Ele não nos chama para seguir o mundo. Ele não nos chama sem propósitos. Não. Quando ele nos chama para ele. Porque ele é o Salvador e a nossa salvação. Ele nos chama para andarmos na direção do Espírito Santo. Ele nos chama para herdarmos a eternidade. Ele nos chama para uma maravilhosa salvação. Ele nos chama para junto de si, porque perto dele nós estamos seguros. Com ele estamos a salvos. Jesus chamou aquela mulher para si. E hoje...

0: Ele nos chama para Ele. Essa mensagem é um chamado. Este culto é um chamado. Não um chamado para qualquer outra coisa que não seja o chamado para a salvação. O chamado para Ele, que é o nosso Salvador. Aquela mulher andava curvada. A enfermidade que ela tinha era uma enfermidade que fazia com que ela andasse curvada. E assim é o homem enfermo. Não enfermo de uma enfermidade física, mas a enfermidade da alma. O pecado é uma enfermidade que abate a alma e faz com que o homem ande curvado, porque ele anda apenas olhando para aquilo que é terreno. É o olhar para baixo. É o olhar voltado única e exclusivamente para aquilo que é humano, terreno, material, para as coisas desta vida, e que impede o homem de olhar para o alto. O grande problema desta enfermidade chamada pecado é que ela impede o homem de olhar para o alto. Mas Jesus viu aquela situação, porque Ele nos vê, porque Ele te vê. Jesus chamou-a para si, porque Ele nos chama para uma gloriosa salvação, para sermos guiados pelo Espírito Santo. E a palavra do Senhor fala que Ele operou uma libertação na vida daquela mulher. Mulher, estás livre da tua enfermidade. E a partir daquele momento, aquela mulher não andava mais olhando para baixo. Ela não andava mais focada naquilo que era terreno, humano e material e pertinente apenas a esta vida. A partir daquela libertação que Jesus operou, ela passou a olhar para o alto. Porque Jesus faz assim: Ele nos liberta, Ele nos cura, Ele tira de nós o pecado, Ele nos liberta do mundo e da escravidão do mundo, porque Ele levou sobre si todas as nossas enfermidades, e pelas suas pisaduras nós fomos sarados, para que a partir de agora, desta bênção maravilhosa, nós não tenhamos mais o nosso olhar voltado para o mundo, para o terreno, mas o nosso olhar agora é para o alto, de onde vem a nossa salvação. O nosso olhar é para o alto, porque é para lá que estamos indo. É para o alto, porque é lá que o nosso Senhor nos aguarda. Nós, irmãos, estamos vivendo esta grande bênção. Jesus nos chamou. E Ele te chama hoje. Chamou a si, porque Ele nos chama para Ele. E Ele nos liberta, para que possamos ter o nosso olhar voltado para o alto. Jesus pôs as mãos sobre ela, ela se endireitou, porque Jesus endireita a nossa vida. Jesus endireita a família, Ele endireita o casamento, Ele endireita o filho, a filha, o lar. Ele endireita os negócios, Ele endireita tudo, porque quando o homem recebe este chamado glorioso e Jesus opera na vida dele, todas as coisas se endireitam, porque Jesus, Ele abençoa as nossas vidas. E ela ali glorificava a Deus, porque o que nos resta é o louvor ao nosso Senhor. Meus queridos, esta é a palavra para nós nesse dia. Louvado seja o nome do Senhor, e que o Senhor assim nos abençoe. A paz do Senhor Jesus.
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2: A longa espera por uma consulta médica especializada pelo SUS ainda faz parte da realidade de milhares de pessoas em todo o Brasil. Em algumas especialidades, como psiquiatria, neurologia e pediatria, não é raro que o tempo de espera ultrapasse um ano. Para tentar reverter o cenário de longas esperas por consultas médicas especializadas, o Estado do Espírito Santo tem a esperança na tecnologia como forma de ampliar o acesso e encurtar distâncias. Uma das principais estratégias tem sido a expansão das teleconsultas, que, segundo a Secretaria Estadual de Saúde do Espírito Santo, estão hoje presentes em cerca de 90% dos municípios capixabas e englobam 18 especialidades médicas. As salas são instaladas dentro das unidades básicas de saúde. A consulta é feita por videoconferência com o médico, que pode estar em qualquer parte do país ou até mesmo do mundo, desde que fale português. De acordo com a CESA, a meta é levar atendimento a quem mais precisa, especialmente em regiões onde há escassez crônica de especialidades. Todo mês, cerca de 6 mil teleconsultas. A meta é dobrar. Em média, são realizadas entre 5 e 6 mil teleconsultas por mês na Grande Vitória. Mas a capacidade do sistema permite dobrar esse número. Segundo o Estado, neste ano estão previstas 1,25 milhão de consultas e 670 mil exames especializados.

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2: Condutores autuados por infrações leves ou médias em Minas Gerais podem ter a penalidade convertida automaticamente em advertência por escrito. Na prática, o motorista deixa de pagar a multa e não recebe pontos da Carteira Nacional de Habilitação, a CNH, desde que atenda aos critérios previstos na legislação. Para ter direito ao benefício, a infração deve ser classificada como leve ou média e o condutor não pode ter cometido nenhuma outra infração nos 12 meses anteriores. Quando concedida, a advertência substitui a multa e impede o registro de pontos no prontuário da CNH. A medida está prevista no artigo 267 do Código de Trânsito Brasileiro, que autoriza a substituição da penalidade financeira por uma advertência de caráter educativo. O Detran de Minas informa que o procedimento foi automatizado e a análise passou a ser realizada diretamente pelo órgão conforme os critérios legais. Após receber a notificação da multa, o Detran realiza automaticamente a análise do caso. O sistema verifica se o condutor atende aos critérios estabelecidos no Código de Trânsito Brasileiro, especialmente os previstos no artigo 267, que determina que a infração seja de natureza leve ou média e que o motorista não tenha cometido outra infração nos últimos 12 meses. Nos casos em que o dono do veículo não era o responsável pela infração, é possível realizar a indicação do réu condutor de forma digital por meio do aplicativo CNH do Brasil.
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1: O Detran do Espírito Santo passou a aceitar assinaturas digitais nos processos de transferência de veículos. As transferências de veículos passam a ser aceitas em dois tipos de modalidade de assinatura: pelo aplicativo Carteira Digital de Trânsito e pelo sistema homologado junto ao Conselho Regional de Despachantes Documentalistas. O Detran ressalta que essa facilidade está disponível para donos e futuros donos de veículos com documentos emitidos a partir de 4 de janeiro de 2021, data em que o antigo certificado de registro de veículo foi substituído pela versão digital. Para realizar a transferência pela carteira digital, basta assinar digitalmente a autorização para transferência de propriedade de veículos e tanto vendedor como comprador, que também é validada por meio da biometria facial. O Detran orienta que para consolidar a venda é importante que após as assinaturas, o novo dono realize a vistoria em uma empresa de vistoria veicular e posteriormente agende atendimento em uma das unidades do Detran para realizar a transferência do veículo ou se utilize do serviços de um despachante. Pelo Conselho Regional de Despachantes Documentalistas, as assinaturas passarão por uma verificação que inclui a leitura de QR Code, validação biométrica e georreferenciamento. Posteriormente, o veículo deverá passar por uma vistoria em uma empresa de vistoria veicular para que assim o despachante possa finalizar o processo de transferência do veículo.
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Fala, jovem, a paz do Senhor Jesus. O programa Os Dias da Minha Mocidade está começando. Começando o nosso encontro, começando esse momento agradável, gostoso, que a gente passa e que você, ao assistir, você sempre aprende alguma coisa. A gente sempre traz convidados

0: E tem uma palavra para ser trazida, um ensino, uma experiência, algo que é muito importante para você, jovem, e jovem de todas as idades. Eu sempre falo isso, você já sabe disso. Muito bem, eu quero dizer uma coisa para você. Se você não assistiu o programa da semana passada, você não pode perder, porque o programa de hoje é uma continuação daquilo que nós começamos a falar na semana passada. E é de um alcance, de uma profundidade, de um aprendizado baseado na palavra maravilhoso, tá? Você não pode perder, já sabe. E para começar, já vou dizer: curta o vídeo, comente, faça um comentário, fala de onde você é, de onde você está assistindo. E também compartilhe, vai lá no botãozinho de compartilhar, no íconezinho de compartilhar, compartilhe com pessoas que você sabe que precisam ouvir aquilo que está sendo trazido aqui. Vamos ver quem é que está aqui hoje? Está aqui, ó, esse grupo maravilhoso, muito bonito. Aliás, jovem, servo de Deus é tudo muito bonito. É, serve de Deus, o Espírito Santo faz um negócio que tem gente que a gente olha assim e fala, só Deus, né? Mas é uma bênção, os jovens estão aqui, a beleza dos jovens, a alegria, a juventude, assim, nos deixa muito envolvidos. E aqui, o meu jovem companheiro, o jovem convidado, pastor Antônio Carlos Rodrigues Oliveira, Antônio Carlos, a paz, Senhor.
1: Pai do Senhor, Pastor Josias, Pai do Senhor, os jovens que estão presentes, vão fazer as perguntas, e os
0: Isso.
1: jovens que nos acompanham.
0: Muito bem. Meu amigo Daniel, meu colega Daniel, a paz do Senhor, como é que você está?
1: A paz do Senhor, Pastor, estou bem, graças a Deus. A paz do Senhor, Pastor Antônio Carlos, aos jovens que estão aqui no estúdio, a paz do Senhor, e também você que está conectado conosco, seja no YouTube ou seja na televisão. Vai começar agora mais um programa. Estamos na parte 2 do tema Jovem, não se contamine com o mundo. Nós estamos abordando agora completo o livro de Daniel, juntamente com o nosso pastor Antônio Carlos, que hoje separamos algumas perguntas para ele responder. E vamos seguir então com as perguntas,
0: Pode seguir,
1: pastor?
0: Daniel.
1: Vamos seguir então com a primeira pergunta aqui no estúdio. Pode se apresentar e fazer a sua pergunta, por favor.
2: Eu sou a Rafaela, da Igreja da Enseada do Soado, pastor Sérgio. Pastor, o que podemos aprender com a postura de Sadraque, Mesaque e Abdenego diante de toda a pressão?
1: Paz do Senhor, mais uma vez. Eles foram ameaçados junto com qualquer um que se negasse a adorar a estátua de ouro que o rei Nabucodonosor mandou levantar no campo de Dura. Dura significa circular, não é? Visão de todos os lados, né? A estátua era bem alta para todos verem, né? E a ordem era o seguinte, que todos se prostrassem, todos, os dominados, os governadores, os prefeitos, os tesoureiros, os servos, todos se prostrassem diante. Mas os três jovens, porque Daniel deveria estar em outra função fora, ele não estava presente. Esses três jovens, eles não quiseram se prostrar porque eles conheciam bem a palavra. Porque uma grande segurança para os jovens é conhecer a palavra. No início do livro de Daniel, já foi comentado aqui na edição passada, verso 4, 1, 4, diz que eles eram conhecedores, tinham muito conhecimento geral, mas principalmente o conhecimento da palavra, e tinham experiências com Deus. Significa que eles não conheciam só a letra, não, eles conheciam a essência. Eles tinham experiência com Deus e conheciam o significado das coisas. E sabe o que era idolatria? Então, Rafaela, todos se prostraram, menos os três, porque quem é idólatra, ajoelhar diante de um ídolo ou ajoelhar diante do outro, dá o mesmo. Mas para o servo de Deus é diferente. Então, eles tiveram uma convicção muito grande. E a segurança deles estava no Senhor, a quem eles conheciam e tinham experiência com ele. E eles se negaram a prostrar, visando, em primeiro lugar, a vida eterna, mesmo correndo risco com a vida atual, né? A vida física. Eles não quiseram se prostrar. Não foram mal educados, tinham sabedoria. E aqui está a postura do jovem, não precisa ser mal educado. Não precisa brigar com ninguém. Eles têm que mostrar a firmeza da posição deles. Aqui foi comentado aqui,

0: pelo Daniel também, não é? É Daniel, né? Isso, Daniel. Eles estão falando do livro de Daniel, né? Mas não do dele. Mas então ele comentou, eu acho que foi até no, na edição passada, que eles não tinham ninguém para perguntar, mas era mais do que isso. Os quatro jovens chegaram lá com aproximadamente 16 anos, sem pai presente, sem mãe, sem pastor, sem diácono, e tiveram uma postura madura, porque tinham experiência com o Senhor, tinham dons espirituais, e é isso que nos dá segurança. Agora, eles tinham conhecimento também do que se passava. Vocês repararam que quando Nabucodonosor mandou levantar a estátua para adorar, significava ele próprio, né? E todo mundo sabe disso. Mas o Deus que ele mandou levantar, aquele novo Deus, não era Nebo ou Nego, né? O Nabu, né? De Nabucodonosor, né? Nabucodonosor, exatamente. Não é, mas o também na outra tradução chama de Nebo. Não era Nebo, não era Baal, não era. Tinha o Deus Aco, de onde veio Mesaco, Sadraco. É questão de tradução, né? Mas era o Deus Aco. Não era nenhum deles, nenhum dos deuses conhecidos, nem dos dominados. Era um Deus novo. Era uma religião nova que ele estava fundando, apontando para os últimos tempos, onde vai ter também um Deus novo, uma religião nova, onde todos vão ter que se prostrar diante dele. Mas existia então um grande conhecimento do que era idolatria, e eles sabiam o que estavam fazendo. E a convicção deles veio pela segurança, principalmente na palavra, mas pelo ensino que eles receberam de seus mestres também e as experiências que tinham com Deus. Amém?
1: Glória a Deus. Vamos seguir?
2: Vamos seguir sim, com a segunda pergunta aqui no estúdio. Pai do Senhor, pastor, me chamo Felipe, sou de Agasais 3, pastor Fabiano, e no capítulo 5, Belsazar ele utiliza utensílios sagrados para uma festa profana, trazendo para os dias de hoje o que é. O que podemos tratar sobre trazer esses do que é santo para os dias de hoje?
0: Sim. Pai do senhor Felipe e irmãos, sede qual é a igreja mesmo?
2: Araçás 3. Araçás 3.
0: Araçás, né?
2: Isso.
0: Que Vila Velha.
2: Isso.
0: O rei Belsazar era neto de Nabucodonosor. Então, Nabucodonosor depois teve uma geração. O pai dele, chamado Nabonido, nomeou a Belsazar como um rei regente. Ele devia estar, o extenso reino, ele devia estar cuidando de outras coisas. Em Babilônia, Belsazar foi feito rei. Nós vamos ver que o Daniel vai falar isso com ele, que o pai dele, é que a palavra chama o avô de pai, tá? Era comum fazer isso, né? Os seus antecedentes costumavam chamar de pai, mas na verdade era avô. O avô dele, Nabucodonosor, ele teve experiência com Deus. Para se ter ideia, ele teve o sonho do capítulo 2, era um sonho de Deus, quem teve foi Nabucodonosor. No capítulo 4, ele tem outro sonho. Na verdade, para quem não sabe, o capítulo 4 de Daniel foi escrito por Nabucodonosor. Então, o seu neto, sabendo das experiências e mais, ainda teve a questão do decreto de Deus, que ele perdeu o tino, ele perdeu a consciência e andou como animal. E depois ele glorificou, depois o reino voltou para ele, ele glorificou, e o neto dele, sabendo de todas as experiências que o seu avô teve, de como Deus operou grandemente na vida dele, não teve o temor, em vez de honrar a Deus,

honrou a deuses estranhos. Ele deu um banquete para 1000 dos seus grandes, e mais as mulheres e outras pessoas do reino. E no meio da festa mandou trazer os utensílios, porque quando Nabucodonosor invadiu Jerusalém, levou parte, ou quase todos, os utensílios do templo, levou para a Babilônia. E ele mandou trazer para beber, se mostrou ousado. Quem não conhece a Deus, quem não conhece a Deus, que tem poder, poder é uma coisa que não significa dinheiro só, não. Um jovem pode se sentir poderoso, sabia? No sentido até do conhecimento, da vida acadêmica, de suas experiências até profissionais, às vezes até com um pai deixado pelo pai. E quando a pessoa se ensoberbece, ele faz esse tipo de coisa. Ele quer se mostrar ousado, dizer que ele entende muito bem da vida, que ele entende muito bem das coisas, e afronta as coisas que são pertencentes a Deus. Isso é que se chama da festa profana, né? Essa festa profana. Mas foi feito por alguém que não era servo de Deus, mas que deveria temer a Deus. Nós, muito mais, os jovens e nós, os que não ainda não têm experiência com Deus, de qualquer maneira precisam ter temor às coisas de Deus e não desafiar aquelas coisas que pertencem a Deus, nem zombar das coisas de Deus. Agora, o jovem que já teve uma experiência com o Senhor, nem se nomeia no meio deles fazer alguma coisa desse tipo, não é? Interessante. As pessoas vivem como se fossem independentes, como se não houvesse Deus. Mas há um Deus no céu que vê todas as coisas, que julga tudo no momento certo, aponta para um fim que vai existir, quando Deus vai julgar o mundo, vai julgar todos os homens. Mas ele mostra nessa passagem como que as coisas são imprevisíveis. Como que são imprevisíveis? A nossa vida pertence a Deus. Ninguém sabe o dia de sua passagem. Às vezes morre o jovem e fica o velho, porque é imprevisível. Então o Belsazar, ele fez essa festa profana. Sabiam que Daniel não foi convidado? Sabe por quê? Porque o servo de Deus não tem lugar no meio profano, porque eles vão condenar suas obras. Então, eles são colocados de lado, muitas vezes. Mas quando o problema fica sério, ele é lembrado como servo de Deus. E ele tem uma palavra para dizer, ele tem uma resposta para dar. O servo tem uma resposta para dar. Interessante, como eu estava falando, como que as coisas são imprevisíveis. Naquela mesma noite, o reino de Nabucodonosor, que estava na mão de Belsazar, foi tomado. Olha só, Babilônia era uma cidade chamada inexpugnável, impossível de entrar nela. Vocês sabem como era, a cidade toda murada, com muros largos, bem altos, não tinha como entrar, e abastecida com água, porque o rio Eufrates passava por baixo dos portões reforçados. Então, se fizesse um cerco à cidade, vou dar um exemplo aqui. A cidade de Jerusalém recebeu um cerco pelo general Tito, que depois se tornou imperador romano. Por 2 anos, 2 anos, eles resistindo. Mas uma cidade cercada não entra água, não entra comida. As pessoas começam a passar necessidade. Babilônia tinha provisões para resistir 20 anos. Então o rei se sentiu muito seguro nas coisas materiais, né? Aí o senhor mostra como que as coisas materiais são inseguras. Naquela mesma noite, foi Ciro e Dario, os dois reis, né? Os medos e os persas desviaram o curso do rio Eufrates, entraram pelo... o rio ficou seco, eles entraram por baixo com soldados e mataram Nabucodonosor, Belsazar, naquela mesma noite da festa.

0: festa profana. Então os irmãos observam como nós temos um Deus que julga e como que nossas vidas estão na mão de Deus e que precisamos honrá-lo de todo o nosso coração e nos desviar das coisas profanas que podem nos contaminar e podem nos trazer até a perdição, porque o nosso dia ninguém conhece. Amém?
1: Amém. O aprendizado está sendo muito bom no programa de hoje. Mas nós vamos ter a participação agora de uma jovem de Volta Redonda, no estado do Rio de Janeiro. Era da igreja Santo Agostinho e se chama Fernanda Miranda Oliveira. Ela tem uma pergunta a fazer. Fala, jovem.
2: A paz do Senhor Jesus, irmãos. Eu me chamo Fernanda, sou da ICM do bairro Santo Agostinho, em Volta Redonda, no estado do Rio de Janeiro. E a minha pergunta é: mesmo sendo rei, Nabucodonosor precisou reconhecer que Deus governa sobre tudo. Como o jovem pode viver debaixo desse entendimento no dia a dia?
1: Amém, Fernanda. Obrigado por sua participação e um grande abraço aos nossos irmãos aí no Rio de Janeiro, na cidade de Volta Redonda. Pastor Antônio Carlos, esse entendimento que ela falou, e você comentou aqui sobre a questão de Nabucodonosor, né? Qual a aplicação disso na vida do jovem?
0: Pois é. Paz do Senhor, né? A Fernanda,
1: Fernanda.
0: Volta Redonda. De onde é?
1: Volta Redonda,
0: Volta Redonda.
1: Rio de Janeiro,
0: Rio de
1: isso.
0: Janeiro. Perfeitamente. Nabucodonosor, o senhor tinha alguma coisa com Nabucodonosor? Porque deu dois sonhos a ele, né? Mas o senhor deu experiências a ele para que ele conhecesse que há um Deus no céu, e ele confessou isso. Ele confessou isso. Então, o nosso conhecimento, podemos dizer, né, que com a experiência de Nabucodonosor, que foi a pergunta que ela fez, né, mesmo sendo um rei, precisou reconhecer que Deus governa tudo. Não é? Bom, é um exemplo realmente, né? Porque o que Deus fez com Nabucodonosor foi algo assim grandioso. Em primeiro lugar, o primeiro sonho, ele recebeu a interpretação de Daniel, que declarou o sonho que ele esqueceu. Isso não existe em lugar nenhum do mundo, mas existe na obra de Deus, não é? Que o Senhor, ele revela o profundo escondido e dá ciência das coisas desconhecidas aos seus servos. Então, essa foi a primeira experiência dele. A outra experiência foi quando ele estava diante de um reino universal e ele se ensoberbeceu. Ele chegou um dia e falou assim: não é essa grande Babilônia que eu edifiquei, que eu construí com meu conhecimento e minha sabedoria? Naquela mesma hora veio o decreto de Deus e ele passou a viver como um animal. Mas depois de passado tempos, ele voltou à sua consciência e tomou ciência de tudo que aconteceu, lembrou do que aconteceu com ele e glorificou o nome de Deus. Ele não sendo servo, mas o servo de Deus tem muitas experiências com as quais ele pode dar, ter essa segurança também, ter esse testemunho e assim. Então, penso que a experiência de Nabucodonosor foi essa. Mas nós temos ainda a palavra de Deus que nos instrui. O Salmo 119 diz que o conhecer a palavra de Deus nos faz mais sábios do que os mestres. E é ela que nos dá as experiências. Temos também os dons espirituais, né? Que nos faz ter experiências com o Senhor nosso Deus. Mas, especificamente, ela disse assim: mesmo ele sendo um rei idólatra, né? Ele precisou reconhecer que Deus governa sobre tudo, né? Então a experiência de Nabucodonosor vale para nós também. Mas nós, como servos de Deus, temos outros meios, através das revelações, através da palavra e através das experiências que nós temos com ele, né?
1: Amém. Glória a Jesus. Vamos continuar aqui no estúdio?
3: Vamos sim. Pastor, é interessante, né?

0: antes de avançarmos para a última pergunta aqui do estúdio, Daniel, ele não ignora a visão, mas ele busca o entendimento. Como nós, jovens, possamos nos desenvolver para que nós possamos cada dia mais buscarmos o direcionamento espiritual do Senhor para as
1: Pois
0: nossas vidas?
1: é, eu até disse aqui na edição passada a respeito disso, que as revelações, elas vêm do conhecido em direção ao desconhecido. Mas quando nós falamos conhecido, não é conhecimento geral. O conhecido são experiências com Deus. Então, como que você pode ter revelações? Orando. Vou dar um exemplo daqui um pouquinho. Jejuando. Lendo a palavra, falei aqui na edição passada que Daniel, lendo o profeta Jeremias, entendeu que o cativeiro duraria 70 anos. Ele foi buscar o Senhor para confirmar. E o Senhor projetou o que ele conhecia para 70 semanas com a revelação extraordinária, mas teve base naquilo que ele conhecia segundo Deus. Não é o conhecimento de qualquer maneira, não é o conhecimento geral, é o conhecimento das coisas inerentes a Deus. Que coisas são essas? Já disse, a palavra e outros meios de consagração, meios de graça. Olha só, Abraão, o Senhor revelou a ele que ia destruir Sodoma. Não foi? Então, ele fez uma avaliação, porque houve alguns eventos ali, até com a aparição de Melquisedeque, que é um tipo do Senhor Jesus, ou o próprio, não é? Então, ele teve uma vitória extraordinária, devolveu os reis para suas cidades. Ele deve ter pensado assim, com essa experiência grandiosa onde Deus fez um milagre, deve ter se convertido muita gente ali. E mais, Ló, sobrinho dele, com sua esposa, com suas duas filhas, com os dois futuros genros, então já são dois, quatro, seis, né? Então ele fez as contas, deve ter pelo menos umas 100 pessoas, umas 50 no mínimo, deve ter convertidas lá. Que Sodoma tinha mais ou menos umas 60 mil pessoas. Aí o Senhor disse que ia destruir. Aí ele orou, ele começou a oração dele. Olha só a oração dele. Senhor, se tiver 50 justos na cidade, tu destruirás? O Senhor disse assim, se tiver 50 justos na cidade, eu não destruirei. Mas agora Abraão entrou dentro da oração. Ele saiu do campo das avaliações para entrar no campo. E quando você começa a orar, você começa a abrir uma porta para a intimidade com Deus e com as revelações de Deus e com os segredos de Deus. Então, quando ele continuou na oração, por isso que eu digo que a oração você precisa buscar intimidade com Deus. Ele já entendeu que podia não ter os 50. Ele antes não sabia, mas quando começou a orar, Senhor, não, se tiver 50, eu não destruo. Pode não ter os 50. E se tiver 45? Então ele foi mergulhando na oração e mergulhando nas revelações. Então a oração é uma fonte de revelação. A consagração é fonte. Quanto mais você se consagra, em melhores condições você está de receber as revelações de Deus e os dons espirituais.
0: Que intimidade maravilhosa que eles
1: É?
0: tinham. Vamos seguir então para a última pergunta aqui no estúdio. Por favor, pode se apresentar e fazer a sua pergunta.
2: Pai do Senhor, pastor, me
0: Pode.
2: chamo Sara, sou da Igreja da Enseada do Suá, pastor Sérgio. E a minha pergunta é, em Daniel 7, Daniel tem visões de sistemas representados por animais, né?
1: Sim.
2: O senhor acredita que esses sistemas espirituais ainda operam hoje, influenciando culturas e gerações?
1: Bom, o meu nome mesmo?
3: Sara.
2: Sara.
1: Sara, irmãos, olha só. Você disse estruturas espirituais. É, pode até ter, mas vou dizer o que que significa os animais. O que que Daniel viu? Ele viu subir do mar, que era o mar Mediterrâneo, mar grande, né? É o mar Mediterrâneo. O mar significa povos, línguas, nações. Nações. O poder

0: crítico. Quatro animais. O primeiro era como um leão, o segundo como um urso, o terceiro como um leopardo e o quarto indescritível, terrível e espantoso. Mais adiante, se continuar lendo, se você vai ver num determinado verso que ele vai dizer assim: o quarto animal é o último reino da terra. Então os animais representam reinos. Representam reinos. Você falou estrutura espiritual, não é? Vamos ver se a gente pode fazer um entrelaçamento com isso. Mas então, seguinte, mas é bom ter o conhecimento primeiro do que significam esses animais. Esses animais significam reinos. O leão, alguém quer dizer? Nabucodonosor. O urso, o Império Medo-Persa. Tinha dois chifres, Dario e Ciro. O terceiro, o leopardo greco-macedônico, que era o Alexandre o Grande. Aí, esse leopardo, ele tinha um chifre grande entre os olhos, não é? Significa Alexandre o Grande, né? Que teve um poder muito grande, de conquistou o mundo todo e morreu precocemente, morreu com 33 anos, com o mundo todo conquistado, não é? E no lugar dele assumiram quatro generais, mas não podemos parar aqui no sentido dessa extensão dos reinos. E o último reino da Terra aí penetra depois no Apocalipse, complica mais, não é? Mas na verdade são quatro reinos. E esses quatro reinos, então agora vamos falar da estrutura espiritual. Não sei se é o sentido que você fez a pergunta, Sara. Olha só, o Senhor revelou a Daniel. E revelou Nabucodonosor também, que com Nabucodonosor ele teve uma visão, não a estátua que ele levantou no campo de Dura, mas a estátua de um homem com a cabeça de ouro, os braços e o peito de
1: De prata.
0: prata, o ventre de cobre, as pernas de ferro e os pés de barro misturado com ferro. O Senhor diz que o Senhor mostrou a ele os reinos da terra, desde ele até o último reino da terra. Então, olha só. O adversário, ele está construindo uma estrutura. Eu vou explicar melhor, talvez, se der tempo. Ele vai estar construindo uma estrutura para o último governo da Terra. Governo humano. Agora, a palavra diz também que todos eles serão destruídos. E haverá um reino que será eterno e para sempre, que é o reino do Senhor Jesus.
1: Glória a Deus.
0: Esse reino permanece para sempre. Nesse reino vão estar os servos. Os servos vão estar neste reino. Mas o adversário, interessante que Nabucodonosor é um marco interessante. É um marco. Porque o adversário começa essa construção para o último reino da terra, o último reino humano da terra, com Nabucodonosor. Começa com ele. E vejam que ele teve um reino de grandes dimensões. E um reino universal. Tudo isso é um projeto até chegar nos nossos dias e um pouquinho mais adiante, quando o mundo vai ter um governo único. Evidentemente que os países vão ter que ter representações para tudo isso, ter condições de, a globalização já está nesse sentido, não é? Então, os valores universais superarem os valores nacionais, tudo no sentido, não é, do reino universal. Então, eu penso que a estrutura espiritual é essa. Claro que tem várias coisas nisso. Por exemplo, não sei se o livro que eu vou citar aqui. Não quero chamar a atenção de ninguém para isso, não é? Um determinado livro, não vou dizer a fonte agora, antigo, fala de um novo mundo regido por autoridades, não com repressão, mas com incentivos a comportamentos que interessam aos poderes. Está entendendo? Então, É uma

0: arma observe lá que no sonho de Nabucodonosor fala muito dos últimos tempos também, porque era um reino universal também. Qual era o propósito de Nabucodonosor ao mandar ensinar a cultura babilônica, porque Babilônia era o centro da cultura, do conhecimento e do poder, né? Era o centro de tudo, não é? Então todos deveriam se adaptar à Babilônia, reino idólatra. Então, quando ele coloca Daniel e seus companheiros, ele queria que aprendesse a cultura de Babilônia, conhecesse a sabedoria de Babilônia e conhecesse a língua dos caldeus, que é a babilônica, que era o aramaico antigo. Depois mudou o nome deles a Daniel Beltesazar. E os outros três, Sadraque, que eram, vocês lembram o nome dele? Ananias, Azarias e
1: Misael.
0: Misael. E trocou o nome dele para Mesaque, segundo os deuses babilônicos. O que que Nabucodonosor queria fazer com isso? É o que o adversário quer fazer com os jovens de hoje, mudar a identidade deles. Quer mudar a identidade de vocês. É isso que o adversário quer, é um projeto. Então, a parte espiritual que a gente vê é que está no contexto. Mas, na verdade, é um reino que estará na mão do adversário, o último reino da terra, humano da terra. Vai estar na mão do adversário. Mas, para isso, ele vai usar de várias coisas, inclusive das ideologias, para mudança de comportamento. Você vai deixar de ser servo, vai ser pressionado para isso, para ser babilônico. Ou mundano. Amém.
1: É, a gente está caminhando para o final. Interessante que coisas maravilhosas e profundas foram reveladas àquele grupo que resistiu a todas as abordagens, as investidas, seja na oferta do banquete, seja na ameaça de morte,
0: Fornalha.
1: na fornalha, né? Quer dizer, em todas elas, o Senhor foi com eles pela postura que eles adotaram. Bom, caminhando agora para o final, antes de nós encerrarmos, eu quero mandar um abraço aqui para duas pessoas que fizeram comentários, né? Aqui nos comentários embaixo, você que está assistindo pelo YouTube, a nossa irmã Sônia Ferreira, que ela faz um comentário acerca de um programa que nós passamos, né, algum tempo atrás, de Libras, né? Nós recebemos aqui a Priscila, conversamos, e ela fala: eu mesma não tinha ideia da complexidade desse trabalho de Libras, como é bom saber o quanto o Senhor tem abençoado e concedido experiências. Amo muito esse programa, nós amamos muito o fato de você assistir. E também para Berenice Silva, que diz o seguinte: estou assistindo de Manaus, do estado do Amazonas, da igreja do bairro Petrópolis. Glória a Deus, um grande abraço para você de Manaus, um abraço para você, Berenice, que está nos acompanhando. A gente está chegando ao final desse programa. Se Deus quiser, na semana que vem a gente volta com mais um tema. Pastor Antônio Carlos, muito obrigado pela sua presença. A contribuição no sentido do assunto que foi trazido foi maravilhosa. Se Deus quiser, a gente vai ter outras oportunidades como essa.
0: Amém. Muito obrigado também. Paz do Senhor a todos. Paz do Senhor aos jovens aqui. Espero ter correspondido.
1: Amém. Paz, Senhor. Meu colega Daniel, que não é o Daniel do profeta Daniel da Bíblia, mas é o servo de Deus. A paz do Senhor.
2: A paz do Senhor, pastor. A paz do Senhor, pastor Antônio Carlos. Agradeço também aos jovens que vieram aqui no estúdio. E gostaria de mandar um abraço para a equipe de produção, no qual eu faço parte, juntamente com a Estela e a Raíssa.
1: Muito bem.
0: Muito bom.
1: Bom, queridos jovens, Deus abençoe, Pai do Senhor, que vocês levem consigo o aprendizado, né, e vivam essa experiência no dia a dia, porque grandes coisas o Senhor quer fazer na vida de vocês. Jovens, sois fortes, tá certo? Deus abençoe. Bom, e para você que nos assiste, se Deus quiser, como eu disse, semana que vem a gente está de volta. Deus abençoe, a paz do Senhor.

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2: Dados do Atlas Mundial da Obesidade 2026 revelam que 20% das crianças e adolescentes com idade entre 5 e 19 anos vivem com sobrepeso ou obesidade, totalizando 419 bilhões. A previsão da Federação Mundial de Obesidade é que até 2040 o número salte para 507 milhões de crianças e adolescentes no mundo com sobrepeso ou obesidade. Em nota, a entidade alerta que a obesidade e o sobrepeso na infância levam a condições semelhantes às observadas em adultos, incluindo quadros como hipertensão e doença cardiovascular. A estimativa é que até 2040, 57 milhões de crianças apresentem sinais precoces de doenças cardiovasculares. O Atlas mostra como as ações para enfrentar a obesidade infantil permanecem inadequadas em todo o mundo, com muitos países aquém do conjunto de políticas necessárias para prevenção, monitoramento, rastreamento e manejo. A federação cobra medidas firmes para reverter as tendências atuais. Entre as ações a serem implementadas, a entidade destaca o imposto sobre bebidas adoçadas com açúcar, restrições ao marketing direcionado às crianças, incluindo plataformas digitais, implementação das recomendações globais de atividade física para crianças, proteção do aleitamento materno, padrões mais saudáveis de alimentação escolar e integração da prevenção e do cuidado ao sistema de atenção primária.
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1: Olá, ouvintes! Hoje vamos falar sobre como organizar as gavetas do guarda-roupa de forma prática e eficiente. Uma gaveta bem organizada não só economiza tempo, mas também deixa o espaço mais agradável. Comece esvaziando a gaveta e avaliando o que realmente você usa. Descarte roupas danificadas, o que não vestiu nos últimos 6 meses. Lembre-se, menos é mais. Agrupe os itens por categoria, camisetas, calças, roupas íntimas. Isso facilita encontrar o que você precisa rapidamente. Utilize técnicas de dobragem vertical para camisetas, assim você consegue ver todas de uma vez. Para calças, dobre-as em 3 partes e coloque-as lado a lado. Considere usar organizadores ou divisórias para manter tudo no lugar. Eles ajudam a evitar a bagunça e a manter a ordem. Com essas dicas simples, você pode colocar em prática e transformar suas gavetas. Uma organização simples pode fazer toda a diferença no seu dia a dia.

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1: Você já parou para pensar que alguns dos alimentos que fazem parte do seu dia a dia podem estar silenciosamente enfraquecendo seus dentes? Não estamos falando apenas de doces ou refrigerantes, que são os vilões mais conhecidos. A verdade é que há uma série de outros alimentos e hábitos alimentares que ao longo do tempo podem causar danos sérios, mesmo que você escove os dentes direitinho. Você sabia que mesmo os refrigerantes, as versões zero açúcar, também podem ser prejudiciais aos seus dentes? Isso acontece porque o problema não está só no açúcar, mas também na acidez. A acidez desgasta o esmalte dos dentes, a camada protetora externa. Com o tempo, esse desgaste pode deixar os dentes mais sensíveis. Se possível, use um canudo para minimizar o contato com os dentes. Doces, em geral, são conhecidos por contribuírem com o surgimento de cáries, mas os maiores vilões são aqueles que grudam nos dentes, como balas de caramelo, chicletes com açúcar, jujubas e até frutas secas como damasco e uva passa. Já as balas duras, além de terem muito açúcar, ainda colocam em risco a integridade dos dentes por causa da força que fazemos ao morder. Muita gente já quebrou um pedaço de dente por causa de uma inocente bala. Bebidas e alimentos escuros como café, molho shoyu e até o açaí podem manchar os dentes ao longo do tempo.

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3: A Companhia Energética de Minas Gerais, CEMIG, começou a enviar correspondências na conta de luz para clientes regularizarem o cadastro e não perderem o direito à tarifa social de energia elétrica. A iniciativa tem caráter preventivo e busca orientar os beneficiados sobre a necessidade de manter os dados atualizados nos programas sociais do governo federal. As cartas serão entregues diretamente pelos leituristas apenas para consumidores contemplados com a tarifa social de energia elétrica. Juntamente com a conta de energia, com a comprovação de recebimento mediante assinatura do cliente. Para aqueles que possuem e-mail cadastrado, a CEMIG também fará o envio digital da notificação com validação de leitura. Atualmente, a tarifa social garante isenção total da tarifa de energia elétrica para consumidores com consumo mensal de até 80 kWh. Já os beneficiários que ultrapassarem esse limite pagam apenas pelo consumo excedente, tornando a conta mais acessível. De acordo com a resolução, para manter o benefício, é necessário que a conta de luz esteja em nome de um dos integrantes do grupo familiar e o endereço do cadastro único, CadÚnico, ou do beneficiário da prestação continuada, o BPC, esteja no mesmo município da conta de luz.
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1: Solicitar visto a Portugal estando no Brasil ficará mais difícil, sobretudo para quem vive longe dos grandes centros urbanos. Isso porque, a partir de agora, os brasileiros não poderão mais enviar a documentação pelos correios e deverão realizar o pedido presencialmente nos centros de atendimento autorizados. Solicitações encaminhadas pelo sistema postal após esta data serão devolvidas. A mudança representa uma alteração significativa no procedimento de imigração que vinha sendo adotado. O objetivo, conforme declarado pelo governo português, é garantir maior eficiência e proximidade com as pessoas. De acordo com os advogados internacionalistas, com a atuação em Portugal, o novo modelo traz desafios importantes para quem está em processo de migração ou planeja iniciar um pedido de visto. A exigência de presença física nas unidades de atendimento aumenta os requisitos logísticos e financeiros dos pedidos e todos os documentos apresentados agora deverão ser conferidos com ainda mais rigor do que no sistema postal anterior. Especialmente relevante é a necessidade de planejamento antecipado dos brasileiros interessados em vistos de longa duração com a suspensão do uso dos correios. Os futuros migrantes precisarão incluir no planejamento a viagem até um dos centros de atendimento presencial que estão localizados em cidades como São Paulo, Rio de Janeiro, Brasília, Salvador, Belo Horizonte, Belém, Fortaleza, Recife, Curitiba e Porto Alegre.
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3: Eu quero cumprimentar a todos os nossos queridos irmãos com a paz do Senhor Jesus. Eu gostaria de deixar um texto e promover junto com os irmãos a leitura de um texto que está no Evangelho segundo Lucas, no capítulo 13, no verso 10, que nos diz assim: e ensinava no sábado numa das sinagogas. E eis que estava ali uma mulher que tinha um espírito de enfermidade. Havia já 18 anos e andava encurvada, e não podia de modo algum endireitar.

endireitar-se. E pôs as mãos, e vendo a Jesus, chamou a si, e disse-lhe: mulher, estás livre da tua enfermidade. E pôs as mãos sobre ela, e logo se endireitou, e glorificava a Deus. Meus queridos, o texto que nós lemos fala de uma cura que o Senhor Jesus realizou na vida de uma mulher. Esta mulher, ela estava enferma, havia sobre ela uma enfermidade, e esta enfermidade era a causa de ela andar curvada. A enfermidade era antiga, já era de muitos anos, a palavra do Senhor informa que era já de 18 anos esta situação. Jesus estava na sinagoga, num sábado, ensinando do reino. A palavra do Senhor nos diz que o Senhor Jesus a viu. Meus queridos, o Senhor Jesus nos vê. Quantas vezes nós também estamos enfermos, a alma entristecida, às vezes até uma enfermidade física, outras tantas, uma enfermidade da alma. Mas nós precisamos entender uma coisa neste momento: Jesus nos vê. Ele conhece a nossa vida, o nosso passado, o nosso presente e o nosso futuro. Ele conhece as nossas necessidades, ele sabe aquilo que nos assola. O Senhor Jesus está te vendo nesta hora. A Bíblia fala que quando o Senhor Jesus a viu, chamou-a a si. Porque é exatamente isso que ele faz, queridos. Ele nos chama para ele. O Senhor Jesus não nos chama para seguir a um homem. Ele não nos chama para seguir o mundo. Ele não nos chama sem propósitos. Não. Quando ele nos chama para ele. Porque ele é o Salvador e a nossa salvação. Ele nos chama para andarmos na direção do Espírito Santo. Ele nos chama para herdarmos a eternidade. Ele nos chama para uma maravilhosa salvação. Ele nos chama para junto de si, porque perto dele nós estamos seguros. Com ele estamos a salvos. Jesus chamou aquela mulher para si. E hoje ele nos chama para ele. Essa mensagem é um chamado. Este culto é um chamado, não um chamado para qualquer outra coisa que não seja o chamado para a salvação, o chamado para ele, que é o nosso Salvador. Aquela mulher andava curvada. A enfermidade que ela tinha era uma enfermidade que fazia com que ela andasse curvada. E assim é o homem enfermo. Não enfermo de uma enfermidade física, mas a enfermidade da alma. O pecado é uma enfermidade que abate a alma e faz com que o homem ande curvado, porque ele anda apenas olhando para aquilo que é terreno. É o olhar para baixo. É o olhar voltado única e exclusivamente para aquilo que é humano, terreno, material, para as coisas desta vida, e que impede o homem de olhar para o alto. O grande problema desta enfermidade chamada pecado é que ela impede o homem de olhar para o alto. Mas Jesus viu aquela situação, porque ele nos vê, porque ele te vê. Jesus chamou-a para si, porque ele nos chama para uma gloriosa salvação, para sermos guiados pelo Espírito Santo. E a palavra do Senhor fala que ele operou uma libertação na vida daquela mulher. Mulher, estás livre da tua enfermidade. E a partir daquele momento, aquela mulher não andava mais olhando para baixo.
Ela não andava mais

0: focada naquilo que era terreno, humano e material e pertinente apenas a esta vida. A partir daquela libertação que Jesus operou, ela passou a olhar para o alto. Porque Jesus faz assim, ele nos liberta, ele nos cura, ele tira de nós o pecado, ele nos liberta do mundo e da escravidão do mundo, porque ele levou sobre si todas as nossas enfermidades, e pelas suas pisaduras nós fomos sarados, para que a partir de agora, desta bênção maravilhosa, nós não tenhamos mais o nosso olhar voltado para o mundo, para o terreno, mas o nosso olhar agora é para o alto, de onde vem a nossa salvação. O nosso olhar é para o alto, porque é para lá que estamos indo. É para o alto, porque é lá que o nosso Senhor nos aguarda. Nós, irmãos, estamos vivendo esta grande bênção. Jesus nos chamou, e Ele te chama hoje. Chamou a si, porque Ele nos chama para Ele, e Ele nos liberta, para que possamos ter o nosso olhar voltado para o alto. Jesus pôs as mãos sobre ela, ela se endireitou, porque Jesus endireita a nossa vida, Jesus endireita a família, Ele endireita o casamento, Ele endireita o filho, a filha, o lar, Ele endireita os negócios, Ele endireita tudo, porque quando o homem recebe este chamado glorioso, e Jesus opera na vida dele, todas as coisas se endireitam, porque Jesus, ele abençoa as nossas vidas. E ela ali glorificava a Deus, porque o que nos resta é o louvor ao nosso Senhor. Meus queridos, esta é a palavra para nós nesse dia. Louvado seja o nome do Senhor e que o Senhor assim nos abençoe. A paz do Senhor Jesus.
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1: Com a decisão sobre o fechamento dos supermercados aos domingos no estado do Espírito Santo, o setor espera um aumento de movimento nos outros dias da semana. Por isso, algumas medidas podem ser tomadas para melhor atender os clientes. Uma delas é o horário de atendimento ampliado durante a semana para compensar os domingos não abertos. Segundo a Associação Capixaba de Supermercados, cada supermercado tem autonomia para decidir como implementar mudanças após a medida. Os estabelecimentos podem decidir entre abrir mais cedo ou fechar mais tarde. Porém, isso depende da decisão de cada empresa, sempre respeitando a legislação. A mudança, que vale até outubro deste ano, foi definida em novembro do ano passado, em uma convenção coletiva de trabalho firmada entre representantes dos trabalhadores e das empresas do setor. Em outubro deste ano, será feita uma nova avaliação para determinar renovação ou não da medida, que também inclui fechamento de lojas de material de construção. É importante destacar que a medida não proíbe a abertura dos estabelecimentos, mas veda o trabalho de empregados ao os domingos. Dessa forma, pequenos comércios familiares, como mercearias de bairro, quitandas e hortifrutis, podem funcionar normalmente, desde que apenas membros da família atuem no atendimento. Padarias e farmácias não entram na regra, pois pertencem a outras categorias. Se as empresas insistirem em abrir aos domingos com funcionários, poderão ser multadas.
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Este quadro apresentará experiências de hinos que marcaram a história da Igreja Cristã Maranata ao longo de seus 50 anos de existência. Você ouvirá agora a experiência do louvor No Meu Coração Há um Tesouro, Príncipe da Vida. Compositora deste louvor foi a um seminário da Igreja Cristã Maranata, no Manaim de Domingos Martins. E uma frase dita por um professor do seminário ficou em sua mente: Jesus é o príncipe da vida. Em casa, ela estudava a palavra para dar aula aos adolescentes da igreja. Aquela professora de adolescentes desejou então ensinar aos seus alunos que o verdadeiro tesouro, um tesouro de grande valor, o maior que possa existir, o Senhor Jesus, é o único que nos leva a alcançarmos a vida eterna. Este louvor foi composto a partir do alcance desta revelação.

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3: A agência norte-americana responsável por regular alimentos e produtos de saúde aprovou o uso da orforgliprona, novo comprimido para tratamento da obesidade nos Estados Unidos. O novo medicamento imita a ação natural do GLP-1, o hormônio produzido no intestino durante a alimentação, melhora a secreção de insulina pelo pâncreas. O GLP-1 atua no cérebro, reduzindo o apetite e também no sistema digestivo ao retardar o esvaziamento do estômago. A dosagem inicial é de 0,8 miligramas. Após pelo menos 30 dias, ela deve ser aumentada para 2,5 miligramas e depois de mais de 30 dias para 5,5 miligramas. A dosagem pode ser aumentada ainda para 9 miligramas, 14,5 miligramas ou 17,2 miligramas após pelo menos 30 dias em cada nível, com base na resposta ao tratamento e na tolerabilidade. A orforgliprona é o segundo comprimido diário para a perda de peso a chegar ao mercado dos Estados Unidos. O comprimido leva a quantidades comparáveis de perda de peso em pessoas com obesidade. A FDA aponta que o novo comprimido pode gerar efeitos colaterais como náuseas, constipação, vômitos, dispepsia, dor abdominal, distensão abdominal, gases, doença no refluxo gastroesofágico, fadiga, dor de cabeça e queda de cabelo. A dose mais baixa do medicamento custa $149.
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1: O Espírito Santo teve a sua primeira cirurgia cardíaca robótica realizada no dia 8 de abril deste ano. O procedimento aconteceu no Hospital Meridional, em Cariacica, e foi conduzido com o auxílio da plataforma robótica da Vinci, considerada uma das mais avançadas para procedimentos cirúrgicos de alta complexidade. Segundo o cirurgião cardiovascular Melchior Luiz Lima, o procedimento é realizado por meio de pequenas incisões no tórax, por onde são introduzidos os braços robóticos e uma microcâmera de alta definição. Com isso, a tecnologia possibilita maior delicadeza nos movimentos, melhor visualização das estruturas cardíacas e menor agressão aos tecidos, o que favorece uma recuperação mais rápida e um menor risco de complicações. As cirurgias cardíacas estão entre os procedimentos mais complexos da medicina, isso porque exige uma equipe altamente especializada, suporte técnico avançado e protocolos rigorosos de segurança. Além disso, as doenças cardiovasculares continuam sendo a principal causa de morte no Brasil. Segundo dados da Sociedade Brasileira de Cardiologia, mais de 400 mil brasileiros perderam a vida em razão de problemas do coração, o que representa uma morte a cada 90 segundos. Por isso, a realização de cirurgias robóticas representa um passo importante para a saúde vascular.
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1: Você já parou para pensar que a boca pode funcionar como uma janela para a saúde do corpo inteiro? Muito além de dentes, alterações aparentemente simples como sangramento gengival, aftas recorrentes, mau hálito persistente ou até mudanças na língua podem ser sinais precoces de doenças sistêmicas importantes? A ciência tem demonstrado de forma cada vez mais consistente e o que acontece na boca não fica apenas na boca. Um dos exemplos mais conhecidos é a relação entre a inflamação da gengiva e dos tecidos de suporte dos dentes e doenças cardiovasculares. Estudos robustos demonstram que a inflamação crônica da gengiva pode contribuir para processos inflamatórios sistêmicos, aumentando o risco de eventos como infarto e acidente vascular cerebral, o AVC. Isso acontece porque bactérias presentes na boca podem entrar na corrente sanguínea e desencadear respostas inflamatórias em outros órgãos. Outro ponto importante é o diabetes. Existe uma relação de mão dupla entre diabetes e saúde bucal. Pessoas com diabetes têm maior risco de desenvolver doenças periodontal e, ao mesmo tempo, infecções gengivais podem dificultar o controle da glicemia. Ou seja, cuidar da gengiva também é cuidar do açúcar no sangue. A boca também pode revelar alterações relacionadas a deficiências nutricionais. Língua lisa, avermelhada ou dolorida pode indicar falta de vitaminas como B12, ferro ou ácido fólico. Pequenas rachaduras nos cantos da boca podem estar associadas a baixa imunidade ou deficiências de nutrientes.
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1: Olá, ouvintes! Hoje vamos falar sobre como organizar as gavetas do guarda-roupa de forma prática e eficiente. Uma gaveta bem organizada não só economiza tempo, mas também deixa o espaço mais agradável. Comece esvaziando a gaveta e avaliando o que realmente você usa. Descarte roupas danificadas, o que não vestiu nos últimos 6 meses. Lembre-se, menos é mais. Agrupe os itens por categoria, camisetas, calças, roupas íntimas. Isso facilita encontrar o que você precisa rapidamente. Utilize técnicas de dobragem vertical para camisetas, assim você consegue ver todas de uma vez. Para calças, dobre-as em 3 partes e coloque-as lado a lado. Considere usar organizadores ou divisórias para manter tudo no lugar. Eles ajudam a evitar a bagunça e a manter a ordem. Com essas dicas simples, você pode colocar em prática e transformar suas gavetas. Uma organização simples pode fazer toda a diferença no seu dia a dia.

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1: Olá, ouvintes! Hoje vamos falar sobre como organizar as gavetas do guarda-roupa de forma prática e eficiente. Uma gaveta bem organizada não só economiza tempo, mas também deixa o espaço mais agradável. Comece esvaziando a gaveta e avaliando o que realmente você usa. Descarte roupas danificadas, o que não vestiu nos últimos 6 meses. Lembre-se, menos é mais! Agrupe os itens por categoria, camisetas, calças, roupas íntimas. Isso facilita encontrar o que você precisa rapidamente. Utilize técnicas de dobragem vertical para camisetas, assim você consegue ver todas de uma vez. Para calças, dobre-as em 3 partes e coloque-as lado a lado. Considere usar organizadores ou divisórias para manter tudo no lugar. Eles ajudam a evitar a bagunça e a manter a ordem. Com essas dicas simples, você pode colocar em prática e transformar suas gavetas. Uma organização simples pode fazer toda a diferença no seu dia a dia.
2: Nós saudamos todos com a paz do Senhor Jesus. Nós temos uma palavra da parte do Senhor para sua vida nessa noite, que se encontra em Mateus 11:28, que diz: "Vinde a mim, todos os que estais cansados e oprimidos, e eu vos aliviarei. Tomai sobre vós o meu jugo e aprendei de mim, que sou manso e humilde de coração, e encontrareis descanso para as vossas almas." Essa expressão foi dita pelo próprio Senhor Jesus. Ela fala de um convite que ele fez naquele tempo e que ele faz hoje. Esse primeiro convite de Jesus é: vinde a mim. Jesus estava mostrando a você, a mim, a todos nós, que ele é este Deus que está disponível para nos receber. Jesus, ele vai dizer, nesses 2 versículos que nós lemos, expressões tão amáveis, tão especiais, mas elas são tão diferentes daquilo que ele recebeu do homem quando veio a este mundo. A primeira expressão já diz isso: vinde a mim. Ou seja, é uma disposição de Jesus em nos receber. Mas a verdade é que Jesus, quando veio a este mundo, ele não foi bem recebido. Pelo contrário, ele foi desprezado. Ele foi expulso do lugar onde morava. Ele veio para os que eram seus, mas os seus não receberam. Ele veio para Israel, Israel desprezou. Ele veio para aqueles que ele amava, mas eles não aceitaram. Ele foi desprezado, foi deixado de lado pelos homens, mas mesmo assim, sabendo o que passaria, mesmo assim, enfrentando muitas vezes o desprezo, o abandono, até mesmo as pessoas se voltando contra ele, ele dá essa palavra, esse convite tão amável: vinde a mim, todos

estáis cansados e oprimidos. Esta palavra de Jesus é para você. Talvez você esteja cansado. Cansado das batalhas, das lutas, dos problemas. Cansado de sofrer. Cansado e não vê mais saída, mas a saída não está num lugar, a saída não está numa situação. A saída, ela tem um nome. O escape tem um nome. É Jesus. E você pode buscar a Jesus agora. E a palavra de Jesus é essa: vinde a mim todos, porque a obra de salvação, ela é universal, ela é para todos. Não importa qual seja a sua dor. Não importa o que você já passou, as suas escolhas difíceis, às vezes até más escolhas que fizemos no passado. A palavra de Jesus é: vinde a mim todos que estáis cansados e oprimidos. E ele diz assim: e eu vos aliviarei. O alívio é aquilo que nós sentimos de imediato. Às vezes uma dor, um peso, uma dor e vem uma medicação, vem algo e tira aquela dor, é o alívio, é imediato. O peso está difícil, às vezes você não consegue mais carregar e vem alguém te ajuda e tira aquele peso sobre os seus ombros, é o alívio, é aquilo que é imediato, que vem naquele instante e que traz um conforto, que traz a solução. E Jesus está dizendo isso: eu sou alívio, ou seja, eu sou socorro imediato, eu sou resposta. Eu sou uma resposta pronta. Eu sou aquele que entro na sua vida e não preciso de dias para trazer alívio. Não, é na hora. Agora, se no seu coração você crer e com a sua boca você confessar ao Senhor Jesus, você receberá o alívio. A sua alma receberá o alívio, receberá o bálsamo da vida, que é o Senhor Jesus. E ele continua dizendo: tomai sobre vós o meu jugo e aprendei de mim, que sou manso e humilde. Vejam, ele fala sobre tomar o jugo dele. Ele vai dizer logo depois que ele é este Deus que tem tanto para o homem. O jugo é suave, o fardo é leve. Mas isso é muito importante: tomai sobre vós o meu jugo e aprendei de mim. Quando ele fala aprender de mim, é como se estivesse dizendo: e eu quero te ensinar, eu quero falar com você, eu quero te mostrar. É Jesus dizendo que ele quer se revelar a você. Quando você toma essa decisão de aceitar Jesus, ele começa a te ensinar, a ensinar que há um lugar preparado, que é o céu, a ensinar que a salvação é pela graça, a ensinar do batismo com o Espírito Santo, a ensinar dos dons espirituais, a ensinar que a igreja é corpo de Cristo. Quando você toma essa decisão de servir a Jesus, de vir a Jesus, você começa a aprender dele. Você será um homem te ensinando. Você vai aprender de Jesus porque ele vai falar com você. Ele vai se revelar a você. Ele vai, por meio da sua palavra, por meio da sua palavra revelada, sua palavra viva, dizer a você toda a vontade dele. E é muito interessante porque ele fala: tomai sobre vós o meu jugo e aprendei de mim. Nessa vida, Jesus foi um homem experimentado no trabalho. Ele foi um homem que ele se dedicou muito, homem de dores, a palavra de Deus diz. Ele segue dizendo: porque eu sou manso e humilde de coração. Nós dissemos, ele está disponível, mas foi rejeitado. Ele é manso e humilde, mas o que ele encontrou nesse mundo quando ele veio não foi mansidão nem humildade. Ele encontrou homens amargurados, homens difíceis, palavras são duras. Ele não encontrou humildade, pelo contrário, por algumas vezes ele se queixou dos fariseus, que não eram homens humildes. Ele não encontrou um homem

disposto a entender aquilo que ele tinha para dizer quando ele falava isso com Israel. Israel, um povo de dura cerviz, mas ele se coloca como manso e humilde, de coração. O coração é a figura do amor, esse amor humilde, esse amor que por muitas vezes ele foi rejeitado, até mesmo por você, por mim, mas ele insistiu. Esse amor humilde que está ao seu lado, mesmo quando você falha, ele está ao seu lado para estender a mão e para dizer que quer te ajudar. Esse amor humilde que ele aceitou deixar a sua glória, encarnar, viver neste corpo que sente dores, que fica enfermo, que sofre. Ele aceitou a cruz por este amor humilde, pela mansidão, porque ele não veio aqui para te condenar, mas para te absolver. Ele não veio para apontar os seus erros, mas para perdoar os seus erros. Ele é manso e humilde e ele te ama. E ele disse: e encontrareis descanso para as vossas almas. Se alívio é algo imediato, o descanso é aquilo que você precisa de um tempo. Você para um pouco para ter o descanso, para recompor a força, o vigor. E Jesus é essa bênção completa, porque ele te dá alívio agora, mas ele vai caminhar contigo e vai te dar descanso. Foi a palavra de Deus, o Pai, a Moisés: Moisés, a minha presença irá contigo para te fazer descansar. Por quê? Porque quando ele caminha conosco, quando ele está conosco, quando nós temos Jesus em nossas vidas, ele é o nosso descanso. Ele é alívio, porque ele opera agora, mas ele vai ser descanso, porque ele vai caminhar com você para trazer a sua alma ao alento. Vejam uma sequência. Essa sequência, ela é muito clara: vinde a mim, tomai sobre vós, aprendei e encontrarei descanso. Essa sequência também é uma sequência profética, porque quando o homem vem a Jesus, ele toma a salvação, ele aceita a salvação, ele passa a viver aprendendo de Jesus, aprendendo do Espírito Santo, ele chegará no lugar de descanso eterno. Você vem, é o encontro. Você aceita, você fica, você toma Jesus e leva Jesus contigo. Você aprende dele, aprende as doutrinas, aprende a sua obra de salvação, e você vai chegar no lugar de descanso eterno. Nessa vida, ele já nos dá muito descanso com a sua presença, mas vai chegar o dia em que nós estaremos na glória, onde não haverá cansaço, o corpo não será tocado pela enfermidade, não teremos problemas, mas será o lugar de descanso eterno, porque estaremos com o nosso Salvador para todo sempre. Vinde a mim e encontrareis descanso para as vossas almas. Que o Senhor te abençoe.

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0: 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O SUS fará teste para diagnóstico precoce de autismo aos 16 meses. Profissionais da atenção primária vão passar a realizar o teste que detecta sinais de transtorno do espectro autista em todas as crianças com idade entre 16 e 30 meses, como parte da rotina de avaliação do desenvolvimento. A orientação consta na nova linha de cuidado para transtorno do espectro autista. A expectativa, segundo a pasta, é que as intervenções e estímulos a esses pacientes ocorram antes mesmo do diagnóstico ser fechado. A atuação precoce é fundamental para a autonomia e a interação social futura. O governo estima que 1% da população brasileira viva com transtorno do espectro autista. Dados do IBGE indicam que 71% dessa população apresentam ainda outras deficiências que, de acordo com o Ministério, reforça a necessidade de ações integradas via Sistema Único de Saúde, o SUS. A nova linha de cuidado lançada pelo Ministério da Saúde orienta gestores e profissionais de saúde sobre

0: como deve funcionar a rede da atenção primária aos serviços especializados com foco no rastreio precoce e no início imediato da assistência. O teste de triagem identifica sinais de autismo em crianças já nos primeiros anos de vida.
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